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15: 9:17.
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0: Aqui, ó, mais um bloco pra você, mais um sucesso e daqui a pouquinho estarei de volta com mais música no seu rádio.
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14: 9:43.

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1: Oi, gente amiga, estou chegando para mais um romantismo. Tá preparado? Tá começando aqui o Love Line. É onde o nosso coração abraça muita gente apaixonada. Então prepara um café nessa hora boa. E preparamos hoje muita emoção, histórias de amor, lembranças daquele clima gostoso de romance. E quem está chegando com a gente é a Rosana Ferreira, do bairro Braga de Cabo Frio, dizendo que conheceu o namorado na praia. Pois é, quem tá com a gente também é o Marcelo Tavares, de Araruama, mandando aquele abraço apaixonado para todos que estão ouvindo. Então participe você também do WhatsApp, pelo WhatsApp ou pelas redes sociais, e vem chegando. Eu sou a Aline Mota e a partir de agora você viaja com a gente aqui no Melhor do Romantismo. Então avisa para todo mundo, a Aline Mota já está no ar.
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2: Pré-candidato do Flávio Bolsonaro a governador do Rio era bacelar, preso por acobertar membros do Comando Vermelho. 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
2: Já estamos de volta, e amar não é sobre perfeição, é sobre escolhas de ficar, né? Mesmo quando o mundo lá fora tá tão gostoso para ir embora, né? É cuidar do outro, mesmo nos dias difíceis, e celebrar nos dias leves. O amor de verdade, ele escolhe, ele acolhe, ele abraça, ele não prende. No final das contas, amar é isso, é encontrar alguém que seja casa, mesmo quando o mundo parece desabar. A próxima música tá indo pro Wagner e pro Vinícius. Um abraço, meninos. Vamos com mais aqui na programação romântica para você.
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1: 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E 17.
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3: É, eu aqui desse lado, você do outro lado, um fazendo companhia pro outro. E eu admiro casais que atravessam décadas juntos, sabia? Porque depois de muitos anos, o amor muda. Sai um pouco daquela ansiedade do começo e chega uma intimidade bonita. Saber como o outro gosta do café, perceber pelo olhar quando alguma coisa não está bem. Amor duradouro não significa relacionamento perfeito. Significa duas pessoas que encontraram motivos para continuar escolhendo um ao outro. E casamento longo, gente, não é sorte, não. Também é muita conversa, é paciência, é ceder, é respeito, é senso de humor. E quem tá com a gente aqui é a Helena Maria, né? Mandando o seguinte: oi, Aline, eu e meu marido estamos casados há 48 anos. Já tivemos momentos maravilhosos e muitas dificuldades amorosa e financeira, até com doença. Mas uma coisa nunca deixamos de fazer: conversar. Até quando estamos chateados, sabemos que somos parceiros. Hoje nossos filhos cresceram e voltamos a ficar praticamente nós dois dentro de casa. Parece que estamos namorando novamente. Olha que lindo. É isso que eu falo. Você tem que saber viver e aproveitar a vida. Vamos com mais na programação.
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3: É isso, quando o amor está por vir ou quando ele resolve chegar, permita-se viver, tá? Porque agora eu vou mexer naquela gavetinha perigosa do coração. Existe alguém que passou pela sua vida e que mesmo depois de muitos anos você nunca esqueceu completamente? Sempre tem, né? Não significa necessariamente que você queira aquela pessoa de volta. Existem amores que pertencem ao passado e devem ficar lá. Mas isso não apaga aquilo que representou. Algumas pessoas passam pela nossa história apenas para ensinar como nosso coração é capaz de amar. A música não para.
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7: Eu já estou de volta e tem mais uma ouvinte aqui participando, é a Renata Carvalho, de São Pedro da Aldeia, Araruama. Oi, Aline, meu primeiro encontro com meu marido aconteceu, foi numa praça, sabia? A gente não tinha dinheiro pro restaurante, cineminha, nem nada sofisticado. Compramos, foi 2 refrigerantes e ficamos conversando durante horas. Hoje temos a nossa casa, nosso carro e uma filha linda. Mas quando passamos naquela praça, eu sempre lembro da nossa história e comento com ele. Foi aqui que tudo começou. É isso, que lindo, Renata, é isso. Bons momentos é para ser recordado e bem vividos. Faça como a Renata, participe você também. Vamos com música na programação.
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3: 11:08.
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5: É isso, já estamos de volta, eu estou aqui sempre com você, você pode participar com a gente pelo WhatsApp ou pelas redes sociais. E tem aqueles momentos que a gente escolhe uma roupa 3, 4 vezes até achar que é a roupa perfeita nos coube. O perfume é aquele caprichado com aquele friozinho da barriga. E quando a pessoa que marcamos de encontrar demora 5 minutos, parece que demorou 1 hora, né? Sabe o que que é isso? É o primeiro encontro, é a volta das pessoas que desacreditaram no amor e agora estão dando aquela chance. Gente, pode virar apenas uma lembrança, tá? Ou pode virar casamento, filhos, família, uma vida inteira de histórias. Por isso, eu quero perguntar a você. Você lembra onde aconteceu a virada de chave da sua vida? Quando você permitiu que o amor entrasse de verdade em você? Manda pra cá, que eu quero todos participando. Vamos com mais na programação.
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3: 11:26.
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5: Eu já estou de volta e eu quero agora diminuir um pouquinho a luz da sua imaginação, porque tem momentos que o rádio deixa de ser apenas música e vira companhia. E alguém pode sussurrar no seu ouvido falando o seguinte: fica mais um pouco, mesmo que o relógio diga que é tarde, fica até o silêncio entre nós virar uma conversa que ninguém precisa explicar. Fica, vai, fica enquanto a noite passa, enquanto o mundo corre lá fora, porque quando você está aqui, parece que a vida perde a pressa. Quem mandou essa daí foi o Beija-Flor mandando pra flor. Que romântico. Ai, eu amo. Participe você também aqui do nosso programa. Vamos com mais na programação.
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1: 11:43.
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3: É isso, de volta. Agora é a voz das mensagens que aquecem a alma. Se você tem algo assim guardado no coração, agora é o momento de deixar o amor falar mais alto. Pode se declarar, tá bom? Pode ser uma declaração de saudade ou aquele pedido de desculpas, né? Que o orgulho não deixa sair. Hoje é o seu momento. Então, mande aqui pra gente. Porque amar é isso. É se permitir, sentir e compartilhar. Vamos com música na programação.
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2: Estamos de volta. E pra gente continuar com chave de ouro, nosso programa Mensagem de Paixão é a seguinte: a paixão tem que ser um fogo que mantém o amor vivo. Está nos olhares, no sorriso e na vontade de estar perto. Então cultive a sua paixão diariamente e seu amor sempre será inesquecível. É sobre isso. Eu continuo com mais só pra você.
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1: Meia-noite e 20.
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3: Olá, olá, olá, sejam todos muito bem-vindos, queridos amigos ouvintes. A partir de agora, estou com o seu programa romântico no ar, Love Nejo, dedicado ao amor e à paixão que a música pode construir. Eu mando abraço aqui pro Vanderlei e também pro seu Sebastião, que estão ouvindo em Iguaba Grande. Vamos então começar mais um programa romântico, avisa pra todo mundo, Aline Mota já está no ar.
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2: Meia-noite e 40. 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Meia-noite e 40. Meia-noite e 40. 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
3: É isso aí, estamos de volta e agora é aquele momento de compartilhar carinho com os nossos amigos ouvintes, aquele abraço especial. Seu João de Uberlândia dedicando aí a próxima música, a esposa Maria, e juntos estão celebrando 30 anos de união, caramba. Gente, obrigada pela audiência, muito obrigada pelo carinho e continuem participando do nosso programa romântico. Eu continuo com as melhores músicas na programação só pra você.
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6: 00:55.
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10: De volta, gente. O amor é como aquela melodia suave que embala os nossos dias e aquece as nossas noites. Na simplicidade do olhar, que possamos sempre valorizar cada instante ao lado de quem a gente constrói grandes momentos. Vamos então com muito mais músicas na programação.
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0: Obrigado, Diego, Vitor Hugo.
1: Obrigado, Bruno e Marrone, por aceitar o convite e cantar essa roda linda com a gente.
2: Alô, meninos, sucesso pra vocês.
1: Ô, oh, moçada.
3: Obrigado a vocês, viu?
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6: E a felicidade, ela não está nas grandes conquistas, nas pequenas também. No pequeno olhar, no pequeno afeto, no pequeno oi, naquele bom dia que você dá a quem você ama, tá certo? Vamos com música na programação.
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2: 1:24. 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
5: É isso aí, já estamos de volta e recebemos aquela mensagem especial da Daniela de Sá, de Curitiba, que tá aqui mandando abraço pro marido Maurício e que ama cada vez mais e mais o Maurício, reafirmando o seu amor diário. É isso, gente, reafirme todos os dias o amor que você tem por alguém. Isso é lindo e é valoroso. Vamos então com música na programação.
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2: Não adianta insistir. 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
1: Coisa boa.
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5: 1h40.
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7: Amar. Amar é compreender que cada pessoa é aquele universo único com suas próprias nuances. É essencial praticar o amor diário, porque o amor verdadeiro se fortalece na aceitação mútua e no desejo genuíno de ver o outro feliz. Principalmente a você mesmo, tá? É isso. Vamos então com música na programação.
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0: E chegamos ao final de mais uma edição do nosso programa romântico. Eu agradeço sempre por você ser a melhor companhia que temos. Nosso próximo programa já está sendo preparado e eu te aguardo, tá bom? Um beijo todo especial e até lá. Tchau, tchau.
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6: 1:54.
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esse é o nosso Songs of Love, começando mais uma semana, hoje segunda-feira, feriadão, dia 7 de setembro. E você, como é que você está por aí, tudo bem? Que prazer, hein? Que alegria de estar com vocês a partir de agora, trazendo os grandes hits, os grandes sucessos e convidando você para viajar comigo no planeta chamado amor. E começando muito bem com ela, Whitney Houston.

0: Shallow aqui no nosso Songs of Love para todo o Brasil. Um beijo no seu coração, hein? Fico muito feliz de estar aqui juntinho com vocês. Obrigado mesmo pelo seu carinho, muito obrigado pela sua audiência. Continuem com a gente, mandando aquele alusão bem especial, hein? Tem muita música, tem muito hit, tem muito sucesso para tocar por aqui.
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3: 2:10.
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3: 2:11.
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0: Olá, voltamos. Esse é o nosso Songs of Love. Um beijo no seu coração, hein? Aumenta e vem comigo que agora tem John Legend.

0: do filme Pantera Negra. Assistiu esse filme? Muito bom, hein? Wakanda Forever. Continue com a gente mandando aquele alusão lá no nosso site pedidomusical.com.br. E manda aquele alô pra quem você quiser, tá bom? Vou ficar feliz de atender você com muito carinho. Um beijo no seu coração e daqui a pouquinho a gente volta com muito mais.
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3: 2:24.
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3: 2:24.
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0: Anthony Hamilton.

0: Baby Me aqui no nosso Songs of Love, encerrando muito bem a primeira hora nesta segunda-feira, hoje, dia 7 de setembro de 2026. E muito mais ainda, hein? Não mexe no seu rádio que eu volto. Já já, baby, esse é nosso Songs of
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3: Duas e 41.
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0: Voltamos, Rebecca Ferguson aqui no nosso Songs of Love. Então aumenta aí, vem comigo, vem.

0: demais, hein? Slow Dancing aqui no nosso Songs of Love. Os grandes hits, os grandes sucessos pra você. Como a gente fica feliz de trazer as grandes músicas aqui na nossa programação. A gente continua por aqui. Vamos dar uma paradinha bem rápida pra você que tá aí pertinho da sua paixão, aproveitando cada minutinho ouvindo Songs of Love. Já já eu volto.
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2: Está no ar. 2:56.
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2: 2:56.
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0: Estamos de volta. Songs of Love para todo o Brasil. Bom demais estar aqui com vocês, hein? Johnny Mitchell, aumenta aí, hein?

0: Are Flying, fechando por aqui nesse bloco no Songs of Love, penúltimo, calma, que tem muito mais músicas por aqui ainda, tá bom? Um break, daqui a pouquinho a gente volta, não sai.
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2: 3 e 7, 99.1 Pompau FM.
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2: 3 e 8.
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0: Voltamos aqui no Songs of Love.
2: Willy G, aumenta aí.

encerrando por aqui mais uma edição do nosso Songs of Love para todo o Brasil nessa segunda-feira. Valeu. Obrigado pelo seu carinho, muito obrigado pela sua audiência. Fiquem todos com Deus. Encerrando com Zac Abel. Still have a love for you. E eu volto amanhã.

0: Manhã, aqui na programação mais gostosa do seu rádio, hein? Um beijo, paz, luz e alegria. E até lá, tchau, tchau.
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0: 3:21.
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2: 3 horas e 30 minutos.

0: 3:37.
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0: Pernambuco.
1: Olá, moçada que amo o modão de respeito. Alô, galera da viola. Sertão Caboclo invadindo por aqui o seu feriadão. Hoje, segunda-feira, 7 de setembro de 2026. Bora que bora. Estamos começando mais um programão de música raiz de primeira qualidade. Abrindo as porteiras, trazendo muita moda para matar a saudade e a nova geração. Também trazendo modão para dentro do seu rádio, um programa bem especial, focado na viola, focado na música raiz, focado nas tradições caipira. Hoje, dia da independência, dia 7 de setembro. Vamos lá, juntinhos, até nas próximas 2 horas, curtindo o melhor do sertanejão raiz, o melhor da viola aqui dentro do programa. Combinado? Fechado? Para começar, já tem a primeira de hoje, Mocoque Paraíso, a enxurrada.

0: Falo de Amor, tá aí, modão com Lourenço e Lorival, teve Cacique Pajé, Torto também é certo, Lição do Caboclo, Zilizalo e ainda Mocoque Paraíso, a Enxurrada. Sertão Caboclo volta daqui a pouquinho com mais modão de viola caprichado aí no seu rádio.
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2: 3:50.
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0: Sertão Caboclo, o melhor do sertanejo raiz, o melhor da viola, também no seu feriadão no dia 7 de setembro. Deixa eu mandar abração pra todo mundo que tá aqui, ó, nos acompanhando e curtindo o nosso programa no mais alto som nesse feriadão. A Ivone, o Pereira, a Dona Cida também tá curtindo a gente aqui. Muito obrigado pelo carinho, pela companhia de todos vocês. Aquele abração super especial, tá bom? Que vocês tenham aí um começo de semana e um feriado muito especial, revigorante, tá bom? Thelma tá aqui com a gente também, mandando lá pro esposo Ademar, o Reginaldo, a Roseli também tá pegando carona aqui com o Sertão Caboclo. É maravilhoso ter a companhia de vocês. Solevante e Soleni chegando, Noite Triste.

0: Bel e Caim, teve Léo Canhoto e Robertinho, Passaporte para o Asilo, Três Namoradas, Nino Frank e Moraí, e passou por aqui Noite Triste, Solevante e Solini, ao cheiro da moda de viola do campo, cheiro de poeira da estrada, né? Cheiro de orvalho, eita coisa boa, Sertão Caboclo volta daqui a pouquinho, segura aí.
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1: Sertão Caboclo na hora, de volta pra você curtir o melhor do sertanejão raiz. Ó, se você quiser participar, que nem o pessoal participou agora de pouco, no último bloco, manda pra cá o seu alusão, viu? Manda pra cá a sua participação através do pedidomusical.com.br, o seu programa de moda de viola. Tá bom? É só você mandar seu pedido musical, mandar a sua sugestão, indicar música pra curtir junto com a gente, que vai ser um prazer. Vamos lá, abrindo por aqui mais uma porteira, tem Teodoro e Sampaio, Valsa dos 15 anos.

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0: Carro de Boa e André Andrade, tivemos ainda Silveira e Silveirinha, tá fazendo um ano, mais um ano de paixão, Gino e Geno, Teodoro e Sampaio, valsa dos 15 anos, muito modão sertanejo de qualidade, né? Muito modão sertanejo bruto. Obrigado pelo carinho, você que tá aí aproveitando o melhor do feriadão junto com a gente, o seu ponto de encontro com as modas de viola mais apaixonadas do rádio é aqui, Sertão Caboclo.
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2: Simó!

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2: 4:32.
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4: Este é o Sertão Caboclo, seu programa de viola. Estamos de volta por aqui, esbanjando alegria, esbanjando, né? Música sertaneja raiz, esbanjando modão. Manda um abraço bem especial lá pro Tadeu, que tá nos acompanhando. Muito obrigado, Tadeu, pela sintonia, pelo carinho, pela audiência. Elias, ô Elias, também tá aqui junto com a gente, acompanhando, seguindo o nosso programa, aquele carinho especial. O Moisés também tá aqui junto com a gente, mandando lá pro Valdir, o Renato, quem mais? O Wanderson, Paulo, a Iria e todo esse pessoal aí, muito obrigado pelo carinho da companhia. Vamos lá, minha gente, mais uma, essa é pra acabar com o Piqui de Goiás, hein? No ar do sertão, Chitãozinho e Chororó.

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0: Luiz Claros, mais um Adão Bonito. João Paulo e Daniel aqui nas emoções do Sertão Caboclo. Teve poeta e trovador Solidão, o Machado e a Motosserra, Elis Silva e Zé Goiano. Passaram por aqui também Chitão e Chororó, Luar do Sertão. Daqui a pouquinho tem mais, abrindo a segunda hora do seu programa de viola.
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1: 4:51.
0: 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Não tem pra ninguém, só o Sertão Caboclo toca o melhor do sertanejo raiz. Feriadão, 7 de setembro, segunda-feira, e a gente abrindo por aqui a segunda hora já do programa. Tá voando esse feriado, hein? Vamos lá, vamos aproveitar então, né, gente? Curtir muita música boa, muito modão. Garcia Zé Matão chegando.

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1: Chega junto que o Sertão Caboclo tá de volta. Lá pro nosso amigo e ouvinte, o Manuel. Ei, Manuel, obrigado pelo carinho, pela sua companhia. Adorei as imagens que você mandou aqui, né? Eita, essa aí, vou te contar uma coisa, hein? O Daniel tá aqui junto com a gente também. O Lisieiro tá acompanhando a programação, mandando lá pra Flávia, pra Adriele, pra Laurentina. Quem mais? A Cláudia e o Romário. Muito obrigado, gente, pela audiência e pelo carinho de todo mundo aí. Aquele abraço especial do nosso programa, da nossa rádio pra vocês. Peito Sadio chegando, Zé Carreiro e Carreiro.

você vai gostar. Sérgio Reis, o gigante da moda sertaneja bruta. Os Filhos de Goiás, Garota Manhosa, Milagre da Santa, Felipe Falcão. E ainda teve Zé Carreira e Carreirinho, Peito Sadio. Daqui a pouquinho tem mais, hein? Segura aí que daqui a pouquinho a gente entra nas Apaixonadas do Sertão.

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Este é o Sertão Caboclo diariamente para você, com 2 horas de programação. Sabe quem vem chegando? Bruno e Marrone para abrir esse cantinho dos apaixonados. Favo de Mel.

colorado maravilhoso cantando assim, ó. Olha.

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0: Pai nosso que estais no céu, santificado seja o vosso nome. Venha a nós o vosso reino. Seja feita a vossa vontade, assim na terra como no céu. O pão nosso de cada dia nos dai hoje. Perdoai-nos as nossas ofensas, assim como nós perdoamos a quem nos tem ofendido. E não nos deixeis cair em tentação, mas livrai-nos do mal. Amém. Chagas abertas, Sagrado Coração, todo amor e bondade, o sangue de nosso Senhor Jesus Cristo, no meu corpo se derrame hoje e sempre. Eu andarei vestido e armado com as armas de São Jorge, para que meus inimigos, tendo pés, não me alcancem, tendo mãos, não me peguem, tendo olhos, não me enxerguem, e nem pensamentos eles possam ter para me fazerem mal. Armas de fogo meu corpo não alcançarão, facas e lanças se quebrem, sem ao meu corpo chegar, cordas e correntes se arrebentem, sem o meu corpo amarrar. Jesus Cristo, protege-me e defende-me com o poder de tua divina graça. E a Virgem de Nazaré, me cubra com o sagrado e divino manto, protegendo-me em todas as minhas dores e aflições. Deus, com sua divina misericórdia e grande poder, seja o meu defensor contra a maldade e perseguição de meus inimigos. Creio em Deus, Pai Todo-Poderoso, Criador do céu e da terra, e em Jesus Cristo, seu único Filho, nosso Senhor, que foi concebido pelo poder do Espírito Santo, nasceu da Virgem Maria, padeceu sob Pôncio Pilatos, foi crucificado, morto e sepultado. Desceu à mansão dos mortos, ressuscitou ao terceiro dia, subiu aos céus. Está sentado à direita de Deus Pai Todo-Poderoso, de onde há de vir a julgar os vivos e os mortos. Creio no Espírito Santo, na Santa Igreja Católica, na comunhão dos santos, na remissão dos pecados, na ressurreição da carne, na vida eterna. Amém.
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4: Vamos mais uma outra história dentro do programa Falando ao Coração, que nos diz o seguinte: Irmão Cachoeira, eu quero lhe agradecer pelo trabalho espírita que o senhor fez para abrir os meus caminhos. Eu trabalhava muito e nada fazia. Cada dia que passava, eu me atrasava mais e mais. A minha vida era um verdadeiro inferno. Sofrimentos e mais sofrimentos. Atrasos e mais atrasos. Eu não sabia mais o que fazer. Já tinha procurado outras pessoas que me prometeram e nada resolveram. Comecei a ouvir o seu programa. Resolvi lhe procurar. Fiz uma consulta espírita e o senhor descobriu que tudo na minha vida era inveja, olho grande e os caminhos fechados. Mandei que fizesse um trabalho de limpeza espiritual e hoje tenho a felicidade de lhe agradecer. Tudo de ruim acabou. Hoje trabalho e vejo o resultado. O sofrimento foi embora, o embaraço acabou, enfim, a minha vida hoje é completamente diferente. Hoje sou uma mulher alegre e realizada. Exatamente por isso resolvi lhe escrever: quem se assina é uma mulher realizada. Minha prezada amiga, meu muito obrigado por sua carta. Qualquer outro problema me procure, pois estarei pronto para te servir. Fiz o trabalho espírita, abri seus caminhos, retirei o embaraço, a inveja e olho grande. Hoje você está protegida e o espírito de luz caminha ao seu lado, iluminando, defendendo e protegendo. Daqui para frente é só paz, amor e alegria. E mais uma vez, obrigado por sua carta. Qualquer outro problema, me procure. Este amigo certo, das horas incertas, professor Irmão Cachoeira.
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4: Vamos trazer mais uma outra carta, mais uma outra história. E nos escreve uma Ariana que se intitula como Ariana Fogosa. Vamos à sua história quando ela nos diz: professor Irmão Cachoeira, sou Mariana, muita aventureira, pois não sei ficar com um homem só. Estou noiva de um rapaz super legal que quer se casar comigo, mas eu o traio com um primo meu, porque quem eu sinto um enorme tesão. Na verdade, não sei viver sem os dois. O que faço, professor? Quem se assina é uma Ariana Fogosa. Na certa, minha cara amiga, você tem paixão por um e mais companheirismo e segurança pelo outro. Acontece que esse jogo de sedução pode ficar cada vez mais perigoso, principalmente se você vier a se casar. Tem um ditado popular, minha amiga, que diz o seguinte: quem muito quer, nada tem. De repente, o seu noivo descobre tudo, e aí você fica numa enrascada sem tamanho. O melhor é cair na real e avaliar com cautela qual dos dois mais dá prova de amor para você. Lembre-se, uma paixão mais cedo ou mais tarde acaba. Agora o amor é mais tranquilo, mais suave, mais duradouro. Pense sobre isso, minha amiga. O seu nome estou colocando em minha corrente de fé e de proteção espiritual.
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4: Esta carta é de mais uma outra pessoa do signo de Leão. Caro amigo, irmão Cachoeira, o meu casamento foi um grande erro, pois ele sempre gostou de outra mulher. Além de ter feito um buraco na porta do banheiro para espiar minhas sobrinhas, estamos separados. Mas ainda vivemos na mesma casa. Professor Cachoeira, conheci um capricorniano e não sei se devo mais acreditar nas promessas dele. Será que daríamos certo ou não? Quem se assina é uma leonina. Caríssima amiga, agora a minha palavra como resposta. É a palavra do professor espírita, o homem da verdade, o irmão Cachoeira. Minha cara amiga leonina, esse seu novo relacionamento vai dar certo sim. O que não pode é continuar vivendo na mesma casa do ex-marido. Depois de tudo o que aconteceu, você não confia mais nele. Ele não foi homem para você. Este sim, minha amiga, esse seu novo relacionamento vai lhe trazer felicidades. E para isto estou colocando a sua cartinha em minha corrente de fé, em minha corrente de proteção espiritual.
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0: Como é o nome da senhora?
1: Marinês Moreira de Souza.
0: Marinês
1: Moreira de Souza.
0: Mora onde, mãe?
1: Laranjeira.
0: Município de onde?
1: Ceará.
0: O que era seu caso quando veio aqui, dona Maria?
1: Meu caso era que era encosto.
0: A senhora sentia o quê? O que a senhora sentia?
1: Eu sentia na cabeça.
0: É,
1: na cabeça,
0: a
1: sogra dela.
0: Ela a senhora é a sogra dela, né? Como é o nome da senhora?
1: Adalvisa.
0: Como é que sua senhora sentia? Enquanto ela ficava tortuada, como era?
1: Não, ela saía sem ver nada. Ele sofria com ela, buscando ela.
0: O marido dela sofria, né? E ela ficava sem saber o que estava fazendo.
1: Ficava.
0: E hoje como é que ela está, essa sua nova?
1: Graças a Deus, graças a Jesus, está bom. Deus aqui é sempre isso. Saúde dela, tinha dois filhos dela.
0: Mas quanto tempo que a senhora veio aqui no Irmão Cachoeiro? Quanto tempo que ela veio?
1: Ela veio.
0: Vai fazer uns 8 meses, né? Mas hoje você tá boa.
1: Tô boa, graças a Deus.
2: Para aqueles que acreditam na vitória.

0: como é teu nome?
1: Meu nome é André de Souza.
0: André
1: de Souza.
0: André, tu mora onde, André?
1: Moro na Rua Itaberaba.
0: Como é o nome da tua mãe?
1: Berenice Messias de Souza.
0: O que era teu caso quando veio aqui no professor Cachoeira, André?
1: É porque eu ficava bebendo direto, deixava de trabalhar na descarga dos carros para acordar de manhã, era cachaça, tinha uma tomação cachaça, eu não me reagia ao meu corpo, eu só daqui não queria trabalhar mais, só ficar, só dedicar, não queria me alimentar e só isso. E minhas portas estavam fechadas também para emprego e graças a Deus.
0: E hoje como está com a esposa?
1: Hoje eu estou aí, a esposa está dando glória a Deus e primeiramente Deus, segundo o irmão Cachoeira, que deu muita força e me abriu meu olho e graças a Deus que eu vou seguir nesse caminho, eu estou em paz, graças a Deus, eu agradeço muito, muito a ele e minha esposa e a Deus lá em cima.
2: Meus senhores, chegamos agora ao ponto mais importante do nosso programa. Onde você sempre nos espera todos os dias para fazer conosco a nossa corrente de fé, a nossa corrente de proteção espiritual. Chegou a hora de você pegar aquele paninho branco, coloque perto do seu rádio, a chave de sua casa, a chave do seu comércio, a chave do seu automóvel. Coloque um copo com água, um documento daquela pessoa que esteja desempregado ou queira arrumar um novo emprego. A foto, a roupa daquela pessoa que esteja nos cárceres privados da vida, no leito de hospital, daquela pessoa que bebe e não se domina, coloca suas dívidas, coloca sua receita médica, coloca os seus desejos anotados em um papel e coloque neste papel e neste exato momento, e vamos orar a prece poderosa do programa de hoje.
3: Oração do Senhor do Bonfim. Um soldado brasileiro foi condenado à morte em uma roda de navalha. Assim a roda parou, jogaram de uma ponte abaixo em um rio caudaloso, mas a água só deu para molhar os pés. Pegaram ele, botaram lenha, gasolina, tocaram fogo, não queimou. Levantaram as balonetas para varar de lado a outro, e as mesmas caíram das mãos dos soldados alemães. O general alemão, admirado com tanto milagre, mandou ver o que tinha e nada encontraram. Apenas, em seu pescoço, um cordão que continha esta milagrosa oração, que foi encontrado pela beata mocinha no altar de Nossa Senhora das Dores, no dia 5 de fevereiro de 1914, para evitar fome, peste, guerra, morte. Diz as seguintes palavras: meu Senhor do Bonfim, que sobre as algas andaste, hoje estás entre o cálice e a hóstia consagrada. Treme a terra, mas não treme o coração de meu Senhor Jesus Cristo. Tô no altar, mas temo o coração de meus inimigos quando para mim espiarem. Eu te benzo em cruz e tu não benzes a mim. Entre o sol, a lua, as estrelas e as três pessoas da Santíssima Trindade. Pai, Filho e Espírito Santo, meu Deus, na travessia avistei meus inimigos. Meu Deus, que faço com eles? Com o manto da Virgem Maria sou coberto. Com o sangue do Senhor do Bonfim sou valido. Se me atirarem, água pelo cano da arma há de correr. Assim como correu o leite do peito de Maria Santíssima para a boca de seu divino filho. Se quiserem me esfaquear, a faca da mão cairá. Cacete, foice, chuncho, que para mim afirmares suspenso no ar de ficar, assim como ficou Maria Santíssima no pé da cruz, esperando seu bento filho. Corda que me botarem, os meus pés têm que cair. As portas que me trancarem, têm que abrir-se, assim como abriu-se o sepulcro de nosso Senhor Jesus, para ele subir aos céus. Salvo foi, salvo sou, salvo serei. Com a chave do Santíssimo Sacrado me fecharei, homem, mulher e menino, que trouxe esta milagrosa oração consigo, não é ofendido pelos seus inimigos espirituais, nem será mordido por animal peçonhento, e sendo mulher, não sofrerá endonada dor de mulher, e estando em perigo de parto, colocando esta oração no pescoço, será logo aliviado. Para possuir esta oração, não é preciso saber ler, mas deve carregá-la consigo, rezar todas as sextas-feiras, três Pai Nosso, três Ave Maria, três Glória ao Pai, e oferecer cinco chagas do Senhor do Bonfim.
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0: Saudações, Bahia querida, 6:02, 6:02. E começa mais uma edição do Voz da Cidade aqui pela Rádio Pombal FM. É, a partir de agora vamos sim resumir os fatos que aconteceram aqui na nossa região, na Bahia, do Brasil e no mundo. Hoje é segunda-feira, 7 de setembro, feriado de 7 de setembro. Esse é o dia de número 250, faltam 115 dias para acabar o ano. Estamos vivendo a 37ª semana de 2026. Hoje, Dia Internacional da Cooperação Policial, Dia Internacional do Ar Limpo para o Céu Azul. E hoje é Dia da Independência, né? Hoje, popularmente conhecido como 7 de setembro, feriado nacional, Dia da Pátria. Nessa data, os brasileiros, como eu, você, comemoram a ocasião em que Dom Pedro proclamou a independência do Brasil, gritando independência ou morte. Esse ato ficou conhecido como o Grito da Independência ou Grito do Ipiranga, porque o grito foi dado às margens do rio Ipiranga em São Paulo. Antes do grito, Dom Pedro ordenou aos soldados que o acompanhavam que tirassem os símbolos portugueses que levavam nos uniformes. A partir desse momento, simbolicamente, o Brasil se tornava independente. Hoje é aniversário de Paulo Autran, já falecido. Hoje é aniversário dessa fera.
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0: Tony Garrido,

0: Esse também é fera. Pouco conhecido, talvez.
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0: Roberto Tadeu de Souza, mais conhecido como Bebeto, cantor, compositor brasileiro, conhecido como rei do samba rock, rei do swing, rei dos bailes. Ele, junto com Luiz Wagner e Jorge Benjó, é um estilo, né? Bebeto não tá bem, cara. Ele, em 2017, ele sofreu um AVC e depois outro, que gerou sequelas físicas e afastamento temporário dos palcos. Familiares e amigos chegaram a organizar campanha de apoio financeiro para ajudar no custeio de tratamentos fisioterápicos e médicos. Mesmo com as limitações, ele tem recebido homenagens em redutos do samba e da cultura carioca, mantendo-se seu legado vivo.

0: Não perca a hora, 6:05 agora, 6:05. Morria nessa data, 2023, Raimundo Varela, que era jornalista e também político, né? Radialista. O Varelão. Fatos que marcaram a história. 1920, o presidente Epitácio Pessoa criou a Universidade Federal do Rio de Janeiro, a primeira universidade federal do país. Hoje é dia de Santa Regina, que foi uma santa virgem, mártir da igreja cristã, precisma. Regina nasceu na França, filha de um pagão chamado Clemente. Sua mãe morreu quando ela nasceu e seu pai a colocou em uma enfermaria cristã, que a batizou de Regina. Tinha ocupação de pastora, cuidando das ovelhas. Aos 15 anos foi prometida ao procônsul Olíbrio, mas recusou-se e renunciou à fé para se casar com ele, pelo que foi torturada e decapitada. Depois, Santa Regina, história, hein? Pois é, são 6:06, Tony Santo. Bom dia, tudo bem, seu Bahia?
1: Pois é,
0: tá
1: bom
0: até
1: dia.
0: Estranhando.
1: Bom dia, Santarini. É, rapaz, o décimo jogo invicto do Bahia.
0: Fazia tempo que o Bahia não tinha uma sequência dessa, né?
1: 5 empates, 5 vitórias. Conseguiu superar o Bragantino lá em Bragança Paulista, então. Vamos lá, vamos em frente, é o quinto.
0: Mas não sai do quinto, né, velho?
1: Tem que torcer contra esse Fluminense, que acabou vencendo o Vasco. Eu tentei secar o Fluminense, mas não teve jeito. O Vasco me decepcionou.
0: Rapaz, situação do Bahia continua sendo o quinto, né?
1: E o Cruzeiro na cola, né?
0: 43 pontos, Cruzeiro 42, Fluminense 45, né?
1: Vai ser briga braba essa daí, viu?
0: No caso Bahia, se o campeonato terminasse hoje, Bahia já tava na pré-Libertadores.
1: Eu tô cansado dessa pré, velho. Era Libertadores.
0: Libertadores já passou a partir do quarto em diante, né?
1: Essa pré pode deixar você fora da Sul-Americana se for eliminado no primeiro jogo.
0: E rapaz, e Tucano, hein? Tá virado no tireiro.
1: Tucano tá forte. Ou é Tucano forte ou os adversários fracos.
0: Quem também tá bem na fita é... meu nome?
1: Paulo Afonso.
0: Paulo Afonso também tá bem, mas aquela aqui é...
1: Crisópolis.
0: Crisópolis também aplicou uma goleada novamente lá dentro da casa de Conde. Mas a gente fala de esporte daqui a pouquinho, são 6:08. Conosco também Kleber França no Pobal Móvel, Walter Oliveira da edição de áudios. A Érica Souza, coordenação administrativa, direção geral de Luciano Brito, rádio ligado, povo informado, porque já está no ar o meu, seu, nosso.

0: Olha, a atuação de um sistema frontal favorece a formação de áreas de instabilidade no extremo sul e parte do baixo sul da Bahia. Em Salvador, região metropolitana e Recôncavo, há sim possibilidade de chuvas rápidas e isoladas a qualquer hora do dia de hoje. No oeste, as condições locais favorecem pancadas isoladas que podem ser acompanhadas de trovoadas. Nas demais regiões do estado, a previsão é de variação de nebulosidade sem expectativa de chuva. Aliás, o IMET emitiu um alerta para ventos fortes em cidades do extremo sul hoje. Para a Ribeira do Pombal, muitas nuvens durante o dia, com abertura de sol, máxima de 33, 5:30 da tarde ao pôr do sol. O que acontece aqui? Vento de 11 km. Hoje, a lua é minguante.
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0: 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Segunda-feira, dia de saber do preço da carne. Arroba do Boi Gordo e Miguel Comon tá R$300. Teixeira de Feita e Tapetinga e Itamaraju, 330. 335 em Eunápolis. Já em Feira de Santana, Lagoinhas e Salvador, R$340. O dólar abre em alta hoje no Brasil. Aliás, não vai ter, né? Atuação do dólar, permanece o mesmo valor. Hoje é feriado e a bolsa não funciona. Já o euro, 5,95.
2: Nem a bolsa da madame.
0: Hã?
2: Nem a bolsa da madame tá funcionando hoje.
0: Hoje é. Seis e dez, na verdade, o valor do dólar é referente ao fechamento da bolsa e do sistema financeiro de sexta-feira, né? A partir das 16 horas. Mas vamos lá, notícia e informação em primeira mão, a gente começa destacando os jornais da capital.
2: É, eu começo com o jornal à tarde, neste feriado, 7 de setembro. Pensa que é todo mundo que tá descansando? Não. Porte de arma para empresários gera divergências. Vitória tentará se colocar na briga por vaga na Copa Sul-Americana, se referindo ao jogo do Leão hoje.
0: É, rapaz, mercado de franquias cresce e abre espaço para empreendedores. Com alta de 10%, o faturamento chega a 5,4 bilhões na Bahia durante o primeiro semestre deste ano. Áreas como saúde, beleza, lazer e serviços de limpeza registram forte expansão. Em situação delicada na Série A, Vitória encara o Grêmio no Barradão. Violência. Filha de sargentos da PM é morta com tiro no rosto em tentativa de assalto em Salvador, no bairro do Imbuí. Inclusive com manifestação do governador, hein? Que quer um rigoroso investigação. Uma via rigorosa investigação.
2: Vamos lá, Tribuna da Bahia. Moraes eleva a crise que Fachin tenta conter. Parecia tudo pronto para implodir o caso Master, mas algo deu errado. Olha, tá fervendo, hein? Esse caso Master aí, meu amigo, tá fervendo.
0: O estado de São Paulo, dívida pública deve superar o PIB em 2034, prevê mercado.
2: O Globo, juro alto afeta e custo das dívidas de empresas da Bolsa sobe 12% em 3 meses.
0: Zero Hora Porto Alegre, Expo Inter fecha com aumento de cerca de 40% nas vendas, somando 6,19 bilhões de reais.
2: Vamos lá, essa notícia aqui é preocupante, hein? Porque quem viveu o nazismo vê a extrema-direita crescendo, é isso que está acontecendo. Segundo o jornal Folha de São Paulo, extrema-direita vence eleição local na Alemanha pela primeira vez após a Segunda Guerra Mundial.
0: Correio Brasiliense, oposição turbina crise no STF no 7 de setembro.
2: Descer aqui para baixo porque tem o Jornal do Comércio Pernambuco. Mendonça libera o plenário do Supremo relatório sobre Moraes. Desfile de 7 de setembro reúne militares, escolas e muda trânsito. Isso em Recife. Agora, o Jornal do Comércio não destacou isso, mas eu vou destacar aqui no Folha de Pernambuco. Não tem jeito. Santa Cruz larga bem na luta pelo acesso. Vai, Santinha!
0: Tá chegando devagarzinho. Chapecoense vira em São Paulo e amplia jejum do Corinthians no Campeonato Brasileiro.
2: Aqui ao Metrópolis, 7 de setembro, Lula prega união e Flávio mobiliza apoiadores contra Moraes.
0: Lula cumpre celebrações como presidente. Flávio Bolsonaro faz manifestação em São Paulo. É o destaque do R7.com.
2: G1, faraó dos bitcoins, 5 anos após prisão, destino de fortuna ainda é mistério.
0: A agência da ONU alerta que El Niño deve durar até fevereiro do ano que vem. A reportagem é de Fabíola Outran.
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3: El Niño vai ficar mais forte e deve durar até fevereiro do ano que vem. Os efeitos do fenômeno vão ganhar força nos próximos meses, o que vai repercutir significativamente nos padrões de temperatura e chuva. Assim, também vão aumentar as chances de inundações, de secas e de calor extremo. O alerta é da Organização Meteorológica Mundial. A agência especializada da Organização das Nações Unidas destaca que as últimas previsões sazonais dos centros de produção globais indicam probabilidade excepcionalmente alta de quase 100% de que o El Niño dure até fevereiro de 2027. O secretário-geral da ONU, Antônio Guterres, declarou que o mundo vive dessa forma em uma situação de alto risco com eventos climáticos extremos. A temperatura da superfície do mar está atingindo níveis recordes e, por isso, Guterres afirma que o fenômeno exige preparação e resposta adequadas. Da Rádio 2, Fabíola Altran.
0: Agora 6h15, vamos aos destaques do Voz para hoje. Justiça determina prazo de 72 horas para a Prefeitura de Cícero Dantas pagar salários.
2: Ministério Público está de olho na inconstitucionalidade de leis municipais que disciplinam tarifa de esgotamento sanitário.
0: Cantor morre após acidente de carro em estrada aqui na Bahia.
2: Endividamento dos consumidores em razão de apostas esportivas é tema de debate em Congresso Nacional do Consumidor.
0: Morre fundador do PT e do PSOL após luta contra o câncer.
2: E contratada empresa que vai construir ponte sobre o Rio Real na fazenda Jacurici, em Ribeira do Amparo.
0: 5 tipos de câncer que podem ser evitados com vacinas. Você vai saber quais doenças estão relacionadas a vírus e bactérias. Às 6h16, 6h16, vamos ao destaque com ele.
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0: Vende lá, Kleber França, seus destaques para hoje. Bom dia.
4: Bom dia, Edson Santarini, bom dia, ouvinte, bom dia, Tony. Estamos chegando para mais uma edição do nosso Pombal Móvel, no programa Vozes de Ribeira do Pombal, para manter você.

0: De Nova Soure. Colisão entre caminhão e carreta registrada na saída de Ribeira do Pombal, sentido Tucano. Motociclista fica ferido após perder o controle do veículo e atingir canteiro central na estrada da Mirandela. Comércio de Ribeira do Pombal poderá funcionar em horário especial nesse feriado da Independência do Brasil. Saiba as condições daqui a pouco no nosso Pombal Móvel. 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Sou Kleber França, já girando pelas ruas de Ribeira do Pombal nessa segunda-feira, com muita informação para você, ouvinte da 10 da Bahia. Continue ligado com Edson Santarini e Tony Santos no Voz da Cidade.
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6: 6:24 agora, 6:24. Estudantes de graduação podem se inscrever até o dia 2 de outubro para concorrer a 5.718 vagas de estágio em órgãos públicos do Estado da Bahia, ofertadas nessa segunda edição de 2026, distribuídas por 309 municípios baianos. As inscrições são gratuitas e devem ser realizadas exclusivamente pela internet, por meio da plataforma ba.gov.br. Podem participar estudantes com pelo menos 50% do curso de graduação concluído, idade mínima 16 anos e matrícula em instituto de ensino com sede ou polo da Bahia. Entre os critérios de propriedade estão a inscrição no Cadastro Único para Programas Sociais do Governo Federal, o CadÚnico, e a conclusão do ensino médio integralmente em escola pública ou com bolsa integral em instituição privada. Os estudantes selecionados receberam uma bolsa de R$ 607 e auxílio transporte para jornada de 4 horas diárias, totalizando 20 horas semanais. O estágio terá duração de 1 ano, sem possibilidade de prorrogação, exceto para pessoas com deficiência.
7: Hoje, 7 de setembro, alguns municípios aqui da região vão realizar o desfile cívico. Araci vai viver aí um momento de celebração, cultura e cidadania. É hoje, nas 2 horas da tarde, no pórtico da cidade. A saída do desfile vai ser às 15 horas. O percurso pórtico da cidade, Rua José Pinheiro, Praça Nossa Senhora da Conceição, Praça de Eventos, Tanque da Nação. E o tema África em Movimento, povos, países, saberes e encontros em um continente que inspira o mundo. Daqui a pouquinho a gente fala aí das comemorações em Cipó e também em Euclides da Cunha, outras cidades que terão aí desfile do 7 de setembro.
6: Seis e 26, uma família do povoado Cajueiro, da zona rural de Serrinha, enfrenta uma verdadeira maratona burocrática e dolorosa para conseguir enterrar uma idosa de 89 anos. Maria de Jesus morreu dia 26 de junho no Hospital Geral Clérito Andrade, em Feira, mas o corpo permanece retido no necrotério na unidade de saúde há mais de 2 meses, devido a um erro na documentação. A angústia dos parentes começou no momento de fazer a liberação do corpo. Na documentação pessoal da idosa, o nome consta apenas como Maria de Jesus. No entanto, na certidão de nascimento e nos documentos dos filhos, a mãe está registrada como Maria Maximiliana Alves da Silva. Olha que confusão. A divergência impede que o hospital reconheça o vínculo de parentesco e autorize o sepultamento. Na tentativa de provar o parentesco e liberar o corpo, os familiares reuniram documentos antigos, incluindo o registro de casamento da idosa. Diante do impasse com a direção do hospital, a Defensoria Pública da Bahia interveio e solicitou à Justiça a realização de um exame de DNA em 20 de agosto, pedido que ainda aguarda a apreciação do Judiciário.
7: Cipó também celebra hoje o 7 de setembro. A programação começa às 8 horas com o tradicional hasteamento das bandeiras em frente à prefeitura. Logo após acontece o desfile cívico na Praça Juraci Magalhães com o tema Documento de Identidade, Caminhos da Transversalidade, Tecendo Vidas, Ampliando Possibilidades. E a programação continua durante todo o dia, com esquenta na orla até às 18 horas e à noite a festa principal a partir das 20 horas na Praça do Mercado com Nilde Show, James Santos, Tairone, Toque 10, Micael Santos.
6: Ainda sobre o caso dessa idosa, lá no Cajueiro, em Serrinha, o hospital emitiu uma nota e disse que a direção do Hospital Geral, Cleiton Andrade, informou que segue rigorosamente a legislação vigente e que o corpo permanecerá sob a guarda da unidade até que a documentação oficial exigida seja apresentada ou haja uma decisão judicial que autorize a entrega. Um acidente de carro, de trânsito, né? Resultou no capotamento de um Fiat Mobi. Isso aqui foi sábado, aqui pertinho, no quilômetro 410, da BR-410, no quilômetro 15. O automóvel era conduzido por uma moça, uma jovem de 24 anos, natural de Quijingue, que estava se deslocando de Cipó com destino a Euclides da Cunha. De acordo com informações apuradas, a motorista fazia uso de cinto de segurança no momento do ocorrido. Ela sofreu escoriações, queixava-se de dores, mas estava consciente durante o atendimento inicial. A PRF foi prontamente acionada e compareceu ao local do acidente para as providências cabíveis. A equipe da Polícia Rodoviária solicitou o apoio do SAMU, que prestou os primeiros socorros. A jovem foi então encaminhada em estado consciente para o Hospital Santa Teresa, que fica aqui em Pombal, para avaliação médica mais detalhada. Moradores das proximidades, impressionados com a cena, descreveram o acidente com algo cinematográfico. As causas que levaram à saída de pista do veículo serão investigadas pelas autoridades competentes.
7: 7 de setembro também será comemorado em Euclides da Cunha. Às 8 horas tem hasteamento da bandeira na Praça das Nações. Às 15 horas, desfile cívico-militar, concentração em frente ao Bradesco, na rua Elson Torres de Aquino. Desfile cívico-militar, instituições civis, militares, escolas, grupos culturais e representantes da comunidade estarão juntos em um momento de civismo, respeito e celebração da identidade da independência do Brasil. A concentração em frente ao Bradesco, na rua Elson Torres de Aquino, trajeto Avenida Merindo Rem até a altura do posto central, o retorno pela contramão da Avenida Rui Barbosa e a dispersão na Praça da Bandeira, ao lado da Igreja Católica. Depois tem a caminhada cultural em comemoração à independência do Brasil. Prefeitura lá de Euclides da Cunha, por meio da Secretaria Municipal de Educação, está convidando a todos a participarem o tema Ancestralidade, quando a África encontra o Brasil.
6: 6:30. Na próxima quinta-feira, dia 10 de setembro, as prefeituras de todo o país receberão uma parcela adicional do Fundo de Participação dos Municípios, o FPM. Fruto de uma conquista histórica da Confederação Nacional dos Municípios, por meio de emenda constitucional, o repasse desse ano é especial. Este é o primeiro ano em que o percentual de 1% será aplicado de forma integral sob todo o período de arrecadação. De acordo com estimativa da CNM, que é da Confederação Nacional dos Municípios, as transferências deste ano atingiram mais de 10 bilhões de reais, o que representa um crescimento de 28,5% em comparação ao valor repassado no mesmo período do ano passado. O salto expressivo nos valores corretos do fim da regra de transição foi estabelecida pela emenda. É importante destacar que o adicional de 1% do FPM não sofre retenção do Fundeb. Contudo, trata-se de uma transferência constitucional e, por isso, deve incorporar a receita corrente líquida do município. Com isso, os gestores devem ficar atentos ao cumprimento da aplicação obrigatória do percentual constitucional em manutenção e desenvolvimento do ensino. Agora são 6:32. 6:32.
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6: É esporte, né?
7: É.
6: Eu botei loteria, foi? Borocotó. Eu tava aqui, a gente não deu o resultado. Então vamos falar de esporte agora. Depois da loteria.
5: Esportes.
6: Resultado de sábado, pela Série A do Campeonato Brasileiro. Sábado foi que dia? 5.
7: Dia 5.
6: Então,
7: vamos pegar aqui.
6: O São Paulo venceu o Atlético Mineiro por 2-0. Campeonato louco, né? Atlético Mineiro bem, perde pro São Paulo, que tá mais ou menos. Fluminense venceu o Vasco no clássico local. E o Bahia venceu a equipe do Bragantino por 3-2.
7: Agora, eu não vou falar da vitória do Bahia, eu não vou falar do empate do Palmeiras, que perdeu a liderança agora. O Corinthians perdeu da Chapecoense dentro de casa.
6: Não.
7: Não, aí. Aí derrubou todo mundo. Ninguém vai apostar que a Chapecoense vai vencer o Corinthians.
6: De jeito nenhum. Olha, no sábado também pela Série B, o Goiás perdeu em casa pro Fortaleza, tomou 1-0. Novo Horizontino venceu o Avaí por 3-1. Juventude 2, Atlético de Goiás 2. E o Ceará venceu o Sport em casa por 2-1.
7: Deixa eu ver se com esse resultado o Ceará saiu da zona. Saiu, deu uma respirada. Tá ali, ó. Acima do 17º. É o 16º.
6: É, se escorregar, cai, né?
7: É, escorregar, tá bem perto. Agora você veja como é o Sport, né? Que decepção. Em vez de pegar o Ceará em crise e ganhar e afundar logo o Ceará, acaba perdendo.
6: E ia pra 41 pontos, ia pra 7.
7: Tá doido pra ficar na segunda divisão, doidinho.
6: Olha, os primeiros colocados, Juventude 47, Criciúma 47, né? E depois vem Novo Horizontino, Vila Nova, Fortaleza, CRB. Quem tá ruim para o Avaí, Londrina, América Mineiro e Ponte Preta, que está, perdeu de novo a Ponte Preta em casa, no Moisés Lucarelli, por São Bernardo, por 2-0.
7: E a Copa Rural aqui de Ribeira do Pombal segue firme aí, viu? A gente teve Barrocão 13-0 na Fazenda Diamante. 13. Pense.
1: Misericórdia.
7: Um gol a cada 4 minutos. Poço perdeu de 3-0 para Manteiga. Esses jogos foram no sábado. Também no sábado, Pedra ganhou de 1-0 da Baixa das Antas. Já no domingo, tivemos o Calumbi 1-0 no João do Alto. E Boca da Mata perdeu 2-0 do Alexandrino. E o Cajazeiro empatou com Fazenda Marcação 1-1.
6: Ainda sobre Série A, Flamengo venceu o Remo lá dentro por 1-0. O Inter em casa, esse tá lascado, tomou 3-1 do Santos. Cruzeiro 3, até do Paraná 1. Corinthians, foi quanto o jogo do Corinthians?
7: Pro Mons, perdeu para o Chapecoense, o Corinthians. Não, você falou que é Brasileirão?
6: É.
7: Perdeu o Chapecoense em casa, foi a maior zebra que eu tinha feito.
6: Curitiba perdeu em casa também pro Mirassol.
7: E Botafogo, de virada ainda mais.
6: E Botafogo e Palmeiras foi quanto?
7: 0-0. E Walter não tá bem hoje não.
6: É. Olha, o Flamengo é líder, tomou o lugar do Palmeiras com 54 pontos, Palmeiras 53, Atlético Paraná é o terceiro com 45, Fluminense é o quarto com 45, na cola ali o Bahia tem 43 pontos, é o quinto colocado. Lá embaixo, Vasco, Inter, Remo e Chapecoense.
7: E completa a rodada hoje, Vitória e Grêmio. Joga no Barradão. Vitória vem de eliminação na Copa do Brasil. Vem de várias derrotas, 4 derrotas seguidas aí. Precisa se recuperar. Se vencer, olha pra Sul-Americana. Se perder, olha pro abismo, lá embaixo.
6: Bahia volta a jogar pela Série A no dia 14. Em casa, tem contra
7: que se
6: quem?
7: O tem Remo. Que se vingar, tem que se vingar.
6: E Vitória vai pegar o Mirassol.
7: Mas esse Remo é enjoado, viu? Esse Remo é enjoado. Só perdeu de 1-0 ontem do Flamengo. É bom que se liga.
6: Bom.
7: E o Intermunicipal?
6: Intermunicipal agora. Vamos lá. Acho que Tucano é líder, ao lado de Paulo Afonso, né? O saldo do gol de Tucano, rapaz. 22 gols. 22 gols. Rodelas em casa perdeu para Paulo Afonso de 3-0 e Tucano venceu Glória lá dentro por 8-1.
7: Inclusive, Santarini, já tem 21 seleções classificadas: Tucano, Paulo Afonso, Crisópolis, Valente, Serrinha, Barrocas, Capim Grosso, Pirá, Anguera, Santanópolis, Conceição da Feira, Lagoinha, Simões Filho, Castro Alves, Santo Antônio de Jesus, Jaguaquara, Aurelino Leal, Itapetinga, Coaraci, Itaramaraju e Camacã. E aí tem algumas aqui com 6 pontos, quase classificadas, mas ainda não estão matematicamente classificadas.
6: Rio Santa Real, Luz, por exemplo.
7: É, Rio Real, Pé de Serra, Catu, Lauro de Freitas, Maragogipe e São Felipe, essas estão quase lá. essas outras que eu falei aí, inclusive Tucano e Paulo Afonso, Crisópolis, já estão classificadas, garantidas na próxima fase.
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7: Olha, o Campeonato Brasileiro Masculino, Bahia conseguiu um feito inédito, Sandra. Feminino. Bahia tá na semifinal, venceu o Palmeiras, empatou lá, e agora venceu nos pênaltis, está esperando o vencedor hoje de Corinthians e Cruzeiro. Então, Bahia está a um passo de chegar o feminino a uma final de Campeonato Brasileiro. Um Massa. Feito inédito para o futebol feminino então, do Bahia.
6: Tá bem das pernas o Bahia, né? Tanto a mulher como os homens.
7: Se der, você eliminar o Palmeiras não é fácil não, viu?
6: Palmeiras, Ferroviária, Corinthians.
7: Então hoje vão jogar Corinthians e Cruzeiro para definir quem passa, né? E aí daí sai o adversário do Bahia, já que o Bahia venceu o Palmeiras nos pênaltis por 5-4.
6: Deve ser o Corinthians.
7: Deve ser o Corinthians?
6: Eu acho. E eu tô também na expectativa para ver o jogo Paulo Afonso e Tucano, que vai acontecer no dia 20 de setembro.
7: Aí vai decidir quem é o melhor, né?
6: Do grupo.
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6: Rapaz, Série D, o Asa perdeu em casa na final para o Uberlândia. Tomou 2-0, vai jogar domingo que vem, dia 13. Para reverter esse placar. E o nosso, meu Santa Cruz, venceu o Botafogo da Paraíba por 1-0.
7: O jogo foi onde?
6: Segunda, foi na Arena Pernambuco. Pelo grupo B, que tem Maringá, Santa Cruz, Botafogo e Floresta. Maringá ganhou também. E no grupo C tem Ferroviária, Inter de Limeira, Brusque e Paysandu. O jogo entre Inter de Limeira e Ferroviária ficou um 3-3. E hoje tem Paysandu e Brusque.
7: Torcer pro Santa Cruz é agonia, viu? Porque, rapaz, o time chega daqui a pouco. Largou bem. Tomara, eu achei pouco o placar aí, viu? Pra jogar dentro de casa.
6: Né? Mas se são os 8 últimos, né? Não deve ser fácil. Torcer aí pro Paysandu, pelo menos é do norte, né? Vê se faz uma gracinha aí também. O papão.
7: Tá na Série C, o Paysandu?
6: Série C.
7: Série C.
6: Vamos pro intervalo.
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6: 6h47, estamos de volta. Hoje, 7 de setembro. Esse é um país que vai para frente. Lembra? Uma vez o cara foi fazer isso andando pra trás. Tomou, foi porrada.
7: É, né? Ame-o ou deixe-o. Ou seja, ou você ama o país do jeito que ele tá, ou suma, vá ser exilado.
6: Pique. Kleber França, um patriota. Kleber França, já bateu o que? Patriota.
8: No Brasil. Tudo bem, Santarini. Hoje, feriado, 7 de setembro. Dia da Independência, e a gente tá girando já pelas ruas de Ribeira do Pombal, e hoje o comércio está autorizado a funcionar, importante destacar isso, né? O comércio varejista, apesar do feriado, apesar de ser 7 de setembro, o comércio varejista de Ribeira do Pombal e região poderá funcionar em horário especial nesta segunda-feira, dia 7 de setembro, feriado nacional da Independência do Brasil. A informação foi divulgada pelo Sindicato do Comércio Varejista de Ribeira do Pombal e região. De acordo com o comunicado encaminhado aí aos associados, os estabelecimentos que optarem pela abertura poderão funcionar das 8 horas da manhã até 1 hora da tarde. No entanto, o funcionamento deverá obedecer algumas regras estabelecidas pela Convenção Coletiva de Trabalho de 2026. Quais são essas regras? Bom, entre as determinações está o pagamento de uma bonificação financeira no valor de R$ 55,84 aos funcionários que trabalharem na data. Também deverá ser concedida uma folga compensatória no prazo de 30 dias. O comunicado ainda estabelece que o trabalho durante o feriado não poderá gerar prejuízos à remuneração e nem ao repouso semanal remunerado dos trabalhadores. Portanto, antes de sair de casa, vale consultar o horário de funcionamento do estabelecimento onde você pretende realizar suas compras. Vale destacar que está autorizado a funcionar nessa, de acordo com a Convenção Coletiva de Trabalho 2026, até 1 hora da tarde. Então, hoje pode funcionar o comércio varejista aqui em Ribeira do Pombal. E muitos optaram por abrir, viu? Já nessas primeiras horas, já passei aí por alguns estabelecimentos comerciais, principalmente mercados, açougues, né? Que começam o seu, a sua jornada de trabalho um pouco mais cedo, e já se tem assim um movimento para abrirem as portas nesta segunda-feira aqui em Ribeira do Pombal. Por hora, essas são as informações, a gente segue girando, o sol tá brilhando forte aqui em Ribeira do Pombal, são agora 6h49, mas o sol parece aquele sol de 10h30 da manhã, viu, Santarini? Hoje o sol promete, então quem vai sair de casa, caprichar aí no protetor solar, optar por camisas de mangas longas para proteger a pele dos raios UV que hoje estarão intensos. No próximo bloco, na minha próxima participação, a gente vai trazer informações sobre a morte de um homem que tentou confrontar um suspeito de furto de fiação, né? E infelizmente acabou morrendo. A gente vai trazer essa informação para você daqui a pouquinho. E foi identificado o corpo que foi encontrado em uma cova rasa em Nova Açores. A gente falou sobre isso na semana passada, na sexta-feira, e a gente vai ter, já tem aqui a informação da identidade desta pessoa que foi encontrada morta em uma cova rasa em Nova Açores. Exclusiva essa informação, fique ligado aqui no nosso Voz da Cidade. 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Kleber França, direto das ruas de Ribeira do Pombal, para o programa Voz da Cidade, com Edson Santarini e Tony Santos.
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6: É, tem um tucanense que vai meter a mão em 30 mil, hein? Fez a quina da cena.
7: 30 mil.
6: Tá. Tem alguma coisa aí? Já vou pro intervalo, hein?
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11: Sete e meia, hoje 7 de setembro, dia da pátria, agora aqui em Pombal, tempo ensolarado, 26 graus. Kleber França de volta, Pombal Móvel.
12: De volta, Edson Santarini, diretamente das ruas de Ribeira do Pombal. Nessas primeiras horas, a movimentação tranquila. Alguns estabelecimentos comerciais já abriram aí as suas portas, apesar de hoje ser feriado. Os estabelecimentos comerciais podem funcionar nesse regime que eu falei no bloco anterior, até 1 hora da tarde, desde que cumpra aí o que foi determinado na convenção do comércio aqui em Ribeira do Pombal, para que assim possa funcionar, terá que fazer uma compensação financeira aí para os seus colaboradores. E a gente já vê essa movimentação, apesar do feriado em Ribeira do Pombal, de alguns estabelecimentos comerciais já de portas abertas. Bora, nesse fim de semana, Santarino, tivemos algumas ocorrências, inclusive alguns acidentes registrados em nossas rodovias, aqui na região de Ribeira do Pombal e também na zona rural. Na sede, a gente registrou acidentes e também na zona rural. Começando com esse acidente que aconteceu ontem à tarde, eu estava ao vivo quando comecei a receber as primeiras informações de uma colisão que acabou envolvendo uma carreta e um caminhão na BR-410 aqui em Ribeira do Pombal. A colisão aconteceu ali nas proximidades da saída e chamou a atenção de motoristas que trafegavam pela região. Houve derramamento de óleo na pista, inclusive precisou ser utilizada a serragem para cobrir esse óleo que foi derramado na pista para evitar outros acidentes. Ficou o trânsito interditado, o congestionamento durou durante algumas horas até a pista ser finalmente liberada aí pelas autoridades. Polícia Rodoviária Federal, SAMU, estiveram no local para fazer o acompanhamento, inclusive o SAMU esteve à disposição para fazer o resgate das vítimas, os condutores dos dois veículos, do caminhão e da carreta, mas os dois se recusaram a receber esse atendimento, alegando que não estavam feridos, né, de forma grave. Então, não precisou, então, portanto, né, essa informação já confirmada, desses motoristas, desses condutores, por sorte, não sofreram ferimentos graves e não foram levados para o Hospital Geral Santa Teresa, recusando assim o atendimento do SAMU. Outra situação nesse acidente é que as autoridades vão investigar as causas, né, desse acidente que acabou provocando aí um congestionamento ontem à tarde na BR-410. Outro acidente foi registrado durante o sábado, um homem ficou ferido após perder o controle da motocicleta, isso foi à tarde, colidiu contra um canteiro central na estrada da Mirandela, que sentido a Vila operária, ali nas proximidades do Visgueira Clube de Lazer. Segundo a informação que conseguimos levantar, o motociclista apresentava sinais de embriaguez. A Guarda Civil Municipal esteve no local, prestou apoio à ocorrência. O atendimento móvel de urgência também esteve no local, realizou o socorro e encaminhou a vítima para a emergência do Hospital Geral Santa Teresa. Também nessas últimas horas, plantão de ontem para hoje, o SAMU registrou outras ocorrências aqui em Ribeira do Pombal. Por volta das 9 horas da manhã, ontem, uma mulher de 33 anos que trabalha no trato de cavalos no Parque Segismundo Macedo foi atingida por um cavalo. Já por volta das 2h55, uma mulher de 53 anos sofreu uma queda da própria altura na travessa Padre Mendonça e sofreu um corte na região da cabeça. Já à noite, por volta das 10 da noite, outra mulher sofreu uma queda da própria altura também, dentro de casa. Isso aconteceu na Paulo José de Santana, apresentou ferimentos na região do quadril, foi levada também para o Hospital Geral Santa Teresa para uma avaliação mais precisa de suas condições. E a última ocorrência já foi hoje, na madrugada, por volta das 2 horas da manhã, no povoado Pedra, zona rural aqui de Ribeira do Pombal. Um jovem de 19 anos sofreu um acidente com motocicleta, não colidiu com ninguém, apenas caiu realmente e apresentava algumas escoriações pelo corpo. Todas as vítimas foram atendidas pelas equipes do SAMU e posteriormente caminhadas para a emergência do Hospital Geral Santa Teresa. Por hora, essas são as informações aqui desse plantão das últimas horas do SAMU e de ocorrências envolvendo acidentes aqui em Ribeira do Pombal. 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
11: Agora 7:36, valeu Kleber França, 7:36, um dos fundadores do PT do Rio e do partido PSOL, que é o Partido Socialismo e Liberdade, o ex-vereador de Niterói, Paulo Eduardo Gomes, conhecido como PEG, morreu sábado. Ele já vinha lutando, enfrentando o câncer, e teve a morte confirmada no sábado que passou.
13: 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Olha, foi contratada aí a empresa. Atenção em Ribeira do Amparo, pessoal ali da fazenda Jacurici, zona rural de Ribeira do Amparo. Já saiu aí a empresa que vai fazer a ponte sobre o Rio Real, aí na fazenda Jacurici, distrito de Raspador, zona rural de Ribeira do Amparo. É a empresa Ribeiro e Anjos Empreendimentos Engenharia, de acordo com um convênio entre o governo do estado através da Secretaria de Desenvolvimento Rural, a Companhia de Desenvolvimento e Ação Regional e o município de Ribeiro do Amparo. O valor da ponte de concreto, R$ 609 mil. A vigência desse contrato é de 6 meses. Claro que ele pode ser prorrogado a depender da situação, mas a vigência do contrato é de 6 meses. Uma ponte de concreto aí sobre o Rio Real, na fazenda Jacurici, distrito de Raspador, já conhecida a empresa Ribeiro e Anjos Empreendimento e Engenharia, uma obra no valor de R$ 609 mil.
11: A empresa Ribeiro, tudo a ver, né?
13: Ribeiro e Anjos Empreendimentos e Engenharia Limitada. Uma ponte de concreto, viu?
11: Muito bem. 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
11: 7h41.
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0: 7h47, teve um cantor, estamos de volta, hoje é 7 de setembro, um cantor de forró, rapaz, morreu lá na BA 252 de um acidente. Ali na. Ali é o quê? Dois, ali é a Amargosa. Brumado, melhor dizendo, no sertão. Deixou ele, acabou morrendo. Natanael Souza dos Santos, 32 anos. E a perícia foi feita, né? O levantamento cadavérico. E nas redes sociais, né? Pessoas lamentando a morte precoce desse cantor, que é muito conhecido lá naquela região.
1: 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O Ministério Público está de olho nessa questão das apostas, né? Segundo, teve um encontro, inclusive, em Salvador, na sede do Ministério Público da Bahia. Veio promotor do Espírito Santo, veio promotor do Maranhão. O que eles detectaram, Santarina, é que aquilo que saíram do orçamento das famílias em 2025, acredite, 62 bilhões e 500 milhões de reais de apostas. Teve uma promotora, inclusive a promotora lá do Espírito Santo, do Maranhão, melhor falando, a Lítia Cavalcante, lá na sede do Ministério Público, na última sexta-feira em Salvador, que disse que não basta apenas o follow the money, rastrear o dinheiro, né? Mas também observar a questão do que ela chama, inclusive é algo reconhecido pela Organização Mundial da Saúde, o ludopata. Já ouviu falar nisso?
0: Já.
1: Ludopata,
0: que
1: causa uma compulsão
0: para jogos.
1: E é, inclusive, uma doença mental reconhecida pela Organização Mundial da Saúde e que tem levado famílias ao endividamento, né, a situações até de deixar de comprar produtos necessários para a família. Tem pais aí deixando filhos passar fome, tem gente que não paga pensão alimentícia para jogar. Ou seja, é uma situação delicadíssima pela qual vive. E aí o que ela vivem essas pessoas viciadas em jogo. E aí o que ela fala? Ela diz que o que fica com as plataformas é infinitamente maior do que o que elas distribuem e causando, claro, essa situação de doença mental, a chamada ludopatia, que é a pessoa acometida por essa compulsão por jogos. Então é um debate que está sendo travado pelo Ministério Público do Brasil e que teve esse debate aqui na Bahia na última sexta-feira.
0: Pelo menos estão debatendo, né? É. 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
0: Filha de dois policiais militares vinha de uma festa, mas um namorado reagiu ao assalto, tomou um tiro no rosto. Só se fala isso em Salvador. Inclusive, houve manifestação do governador. Diz que quer um rigor para apurar o autor ou autores dessa morte. A mãe dela é sargento, pai dela é sargento. Ah, que coisa, né?
1: E isso para o governador é terrível, porque a questão da segurança vem sendo discutida.
0: Uhum.
1: E aí vem em plena campanha uma situação como essa, dando ainda mais munição para o seu adversário, né?
0: Era identificada como Brenda Nicole Alves, né? Novinha menina, rapaz, 23 anos. Se perder a vida, rapaz, por causa de uma porcaria. O casal foi ali no Imbuí, né? Um motociclista entregasse o celular, mas ela recusou entregar o celular. E aí o cara, com sangue frio, deu um tiro no meio da cara da menina.
1: Santarino, eu tô indo embora porque faltam 6 minutos para as 8, né? Você vai ficar aí preparando o Rei Roberto. E às 5 da tarde eu estou de volta no Pra Lá de Brega. E gostaria muito de contar com a audiência da galera. 7 de setembro com muito brega.
0: Valeu, Tony, um abraço. Eu vou continuar aqui no segundo tempo. São 7h55, 7h55. 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
0: 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Mais tarde, 5 tipos de câncer que podem ser evitados com vacinas. Você vai saber quais são as doenças que estão relacionadas a vírus e bactérias. Bom, de 12 candidaturas à presidência, 9 têm projetos voltados para a mulher. Essa matéria quem fez foi Fabiola Outram. E o Rei Roberto canta hoje, no seu momento, a música Pássaro Ferido. Eu volto na sequência.
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4: Maioria dos projetos de candidatos voltados às mulheres se baseiam em combate à violência e saúde. É o que aponta um levantamento do Instituto Update, que analisou as propostas de 12 candidaturas à presidência da República voltadas ao público feminino. A pesquisa revelou que questões ligadas à participação das mulheres na política, assim como a presença delas em espaços de poder, ganharam menos destaque, assim como segurança no ambiente público foco e autonomia. Na avaliação do Instituto, os programas dos candidatos à presidência reconhecem problemas que atingem diretamente as mulheres, mas não se aprofundam quando se trata de fazer com que elas passem a ser sujeitos de decisão. A pesquisa constatou ainda que as mulheres aparecem mais como destinatárias de políticas do que participantes do poder. Apenas um candidato apresentou proposta específica sobre a participação político-eleitoral feminina, incluindo combate à violência de gênero, formação de candidatas e lideranças. 9 dos 12 planos de governo analisados têm projetos pontuais sobre violência contra a mulher, feminicídio e proteção das vítimas. Da Rádio 2, Fabíola Altão.
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Essa música é de 1989, do álbum de Roberto Carlos, Amazônia, composta por Erasmo. É uma metáfora, usa a letra, né, a imagem de um pássaro machucado para retratar a dor, a vulnerabilidade e a solidão após o fim de um relacionamento. É mais ou menos isso, com arranjo de Charles Calelo. Uma repaginada da Pájaro Herido, de Roberto Livre, uma versão espanhola.

0: 8 e 8 são, hoje é dia 7 de setembro, dia da pátria. Hoje é dia da pátria, meu filho. 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São 8:09, 8:09. Infecções persistentes causadas por algum vírus e bactérias estão relacionadas a cerca de 10% dos casos de câncer. Você sabia disso? Esses agentes podem contribuir para o desenvolvimento de tumores por diferentes mecanismos, como inflamação crônica, enfraquecimento da resposta imunológica e interferência nos mecanismos que controlam o crescimento das células. Entre os principais agentes infecciosos associados ao câncer estão o HPV, né? Que é o papilomavírus, isso aí, humano. O vírus, também as viroses, os vírus de hepatite B e C, com a H. pylori, né? Que a gente às vezes tem aquela gastrite, na verdade. Se tiver H. pylori, tem que tomar remédio para os dois, né? A prevenção é possível em parte desses casos. Existem vacinas capazes de evitar infecções pelo HPV e pelo vírus da hepatite B, dois agentes diretamente relacionados a diferentes tipos de câncer, tá vendo? Os vírus também causam. Os imunizantes estão disponíveis pelo SUS e são seguros, eficazes e fazem parte do calendário nacional de vacinação de saúde do SUS, ok? 8:10 agora. Parabenizar meu sobrinho Edson, novinha. Um abraço, novinha. O seu sobrinho Edson. Um abraço também para Antônio César, da Rua B, Lucas. Hoje o comércio vai estar funcionando, os lojistas até 1 hora e os supermercados até 18, tá certo? Até as 18, existe um acordo aí entre patrões e empregados. Oito horas, onze minutos. Rapaz, esse caso, rapaz, a menina tão bonitinha, cara, a filha dos sargentos que morreu. O velório foi ontem, que dor, viu? Cemitério Bosque da Paz. Ela vinha de uma festa, o cara abordou ela, ela tava numa moto, junto com o namorado, ali no Imbuí, e abordou, pediu a ela que entregasse o celular, ela não deu. O cara aí atirou no rosto da menina. No rosto. Chegaram a dar socorro, mas infelizmente ela faleceu. Ela é filha de um sargento e de uma sargento. Ambos da PM. Deve estar num sofrimento brabo, mano. Perder uma filha assim, isso é doido. Meu Deus. Olha, gente, são 8:12, 8:12. O investimento dos brasileiros crescem e ultrapassa 9 trilhões no primeiro semestre. Essa matéria foi feita por Milena Abreu, que nós vamos ouvir agora essa matéria especial, tá bom? São 8:12 agora, 8:12.
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2: Os investimentos dos brasileiros cresceram 6,4% nos primeiros seis meses de 2026 e alcançaram a marca de 9 trilhões e 100 bilhões de reais. Os dados foram divulgados pela Associação Brasileira das Entidades dos Mercados Financeiros e de Capitais, a Anbima. Em um cenário de juros elevado e maior cautela dos investidores, a renda fixa seguiu como principal destino dos recursos. Segundo o levantamento, 60% do patrimônio investido está concentrado nessa modalidade, com destaque para os títulos isentos de imposto de renda. Os investimentos em renda fixa avançaram 7% e chegaram a 5 trilhões e 500 bilhões de reais. Os títulos do Tesouro Direto aparecem entre os destaques do semestre, com alta de praticamente 33%, chegando a 350 bilhões de reais. Segundo a Anbima, o movimento reflete o interesse dos investidores por aplicações consideradas de menor risco e também a ampliação do acesso aos títulos públicos por meio da plataforma do Tesouro Direto. A entidade avalia que o desempenho do mercado de investimentos nos próximos meses vai depender da confiança dos investidores e da previsibilidade das políticas econômicas adotadas pelo próximo governo, já que estamos em ano de eleições presidenciais. Da Rádio 2, Milena Abreu.
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0: 8h20 agora. Daqui a pouquinho tem saúde e beleza. O alho contém alicina, alina e aleio. Tudo isso em um só. É, depois também arranhar é um comportamento natural dos gatos, viu, gente? É, a Tati invade e vai dar essa dica pra gente. 8h20.
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0: Com Val Móvel, bem informado. Kleber França.
2: Estamos de volta, Edson Santarini, para atualizar você, ouvinte, das últimas informações aqui em Ribeira do Pombal. Nessa segunda-feira, dia 7 de setembro, movimentação em nossa cidade já começou a aumentar. Apesar de feriado, Santarini, a movimentação está interessante, pelo menos nesse início de dia, né? Eu acho que o pessoal, aproveitando que boa parte do comércio vai abrir nessas primeiras horas, né? Então tá chegando aqui na cidade, já está visitando o comércio para fazer suas compras, sabendo que à tarde não vai encontrar estabelecimentos comerciais abertos, desde já que, como a gente falou mais cedo, hoje os estabelecimentos comerciais poderão funcionar até 1 da tarde. Bom, Santarini, uma informação que eu quero trazer agora, destacar para o nosso ouvinte, esse crime que aconteceu em Tucano, para ser mais preciso, no povoado Muriti, onde infelizmente um homem acabou morrendo vítima de golpes de facão. Ele percebeu, né, que estavam furtando sua fiação, inclusive ele ficou sem energia elétrica por conta desse furto. Então ele foi, fez o reparo, comprou a nova fiação, fez toda a instalação novamente e ficou atento, né, para tentar flagrar o responsável por esses furtos. E nessa última sexta-feira ele percebeu essa movimentação de mais uma pessoa, tentando novamente furtar os fios que levavam energia até a sua residência. Ele estava em cima de um poste, os fios de um poste, quando foi abordar esse indivíduo com um facão em mãos. Houve um confronto, houve uma briga, e esse indivíduo conseguiu tomar o facão desse homem, que foi identificado como José Domingos Soares do Nascimento, de 56 anos. O indivíduo, o autor dos furtos, né, desferiu golpes de facão em José Domingos, que infelizmente acabou não resistindo. A Polícia Militar foi para o local, o Serviço de Atendimento Móvel de Urgência também esteve por lá, mas a vítima não resistiu aos ferimentos e morreu ainda no local. A Polícia Civil agora está investigando para tentar identificar o responsável por esse crime lá no município de Tucano, na comunidade de Muriti. Outra situação que chamou a atenção da nossa reportagem na semana passada, até a gente trouxe essa informação de um homem que foi encontrado em uma cova rasa. Na verdade, não sabíamos nem o seu sexo, se tratava de um homem ou de uma mulher, mas um cadáver, né, sem identificação, foi encontrado morto dentro de uma cova rasa em Nova Soure. O Departamento de Polícia Técnica conseguiu identificar esse indivíduo, Santarini. Ele foi identificado como Janiel Ferreira Santos, de 37 anos. Janiel, segundo a informação que a gente levantou, havia sido preso no município de Nova Soure em 2021 pelo crime de estupro de vulnerável. Atualmente, ele estava fora do sistema prisional

0: por ter sido beneficiado pela saidinha temporária. E agora foi localizado, foi encontrado nessa situação, morto em uma cova rasa. As autoridades estão investigando, tentando saber se há alguma ligação entre as duas situações, o crime que ele cometeu em 2021 com esse homicídio que foi identificado agora em Nova Açore. A polícia vai fazer os levantamentos junto com as informações que já foram levantadas aí pelas autoridades. E a gente vai seguir acompanhando esse caso. Isso aconteceu, esse cadáver foi encontrado na semana passada na Fazenda Barra, próxima à comunidade de Pedrinhas, em Nova Açore, e o corpo pertencia a Janiel Ferreira Santos, de 37 anos, que estava respondendo aí pelo crime de estupro de vulnerável. Por hora, essas são as informações, Santa, aqui do nosso Pombo Móvel. A gente vai seguir girando, podemos retornar a qualquer momento dentro da nossa programação, no oferecimento da pomada negra, o melhor gel de massagem com uma fórmula potente. 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Podemos retornar a qualquer momento dentro da nossa programação para atualizar com novas informações de Ribeira do Pombal e região. O ouvinte continua bem informado com Edson Santarini no Voz da Cidade. Um abraço, Santa, até a próxima. Ótimo feriado.
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2: Valeu, Kleber. 8:07, bom feriado para você também. 8:27, hoje dia 7 de setembro. Olha, o secretário de Segurança Pública garante força total para capturar o assassino da filha do sargento. Revoltante, rapaz, menina novinha. Suspeito de matar jovem durante tentativa de assalto no Imbuí são identificados pela PM aí, já identificaram o vagabundo. Jerônimo cobra rigor em investigação da morte da filha de sargentos. Pai e mãe policiais. Brincadeira, né?

0: 8:27, 8+27. A índice da FAO aponta maior aumento no preço de alimentos em 2022. Essa reportagem é de Fabiola Altran. Nós vamos ouvir juntos essa matéria.
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2: Alimentos têm a maior alta de preços no mundo desde 2022. O aumento foi registrado em agosto, de acordo com a Organização das Nações Unidas para Alimentação e Agricultura. Pelo Índice de Preços de Alimentos, a FAO acompanha as variações mensais em uma cesta de produtos alimentícios comercializados internacionalmente. O indicador atingiu uma média de 133,3 pontos em agosto. É o maior resultado desde novembro de 2022, quando a média foi de 135,7 pontos. Ainda assim, em agosto, ficou 17% abaixo do recorde da série histórica, que teve início em 1990. O excesso de calor e a seca que afetam o continente europeu estão entre os fatores que influenciaram esse aumento. Essas condições climáticas atingiram principalmente colheitas de milho e beterraba, sacarina, assim como a produção pecuária. Da Rádio 2, Fabiola Altran.
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0: 8 horas 38 minutos. 8:38. 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Tá legal? Legal! Justiça determina remoção de reportagem sobre Nicolas Ferreira ter chamado Vorcaro de lindão. Ah, rapaz, esse negócio tá... Mas quanto mais mexe, mais cheio, mais fede, né? Esse negócio aí de, envolvendo do Banco Master. Meu Deus do céu. Todo dia uma história diferente. O que é isso aqui, André? Rony Fachin, hein? Autor de... rapaz, Rá-Tim-Bum, cheio de charme e malhação. Rony, acho que é Fachin, né? Autor de Rá-Tim-Bum, cheia de charme. Pensei que cheia de charme era de Ivan Lins. E malhação. Ele estava doente? Não sei se estava. Deixa eu ver aqui. Morreu ontem. Luiz da Silva, patriarca da família Silva, da TV Cultura. A morte foi anunciada pelo perfil Papá. A causa não foi divulgada. Não foi divulgada a causa da morte dele, não. É bem conhecido ele, pelo rosto. Morreu aos 73 anos. Marido mata médica a facadas em apartamento, foge e deixa filho de 8 meses no corpo. Meu Deus do céu. O mundo tá louco, viu, velho? Isso aqui foi aonde? Matou o filho, a facada, 8 meses, no corpo da mãe, deitado. No Paraná, isso. Ela, 37 anos, médica. Meu Deus, só encontraram porque a criança tava chorando demais. Aí os curiosos foram saber o que era, a mulher tava lá, morta com o filho no peito. Meu Deus do céu, Jesus. Lá em Maringá, a 32 quilômetros de Maringá. Tava com machucado no pescoço, inclusive. Mundo cruel, meu irmão. Mundo tá, mundo, ser humano tá doente. Vamos falar de saúde. Saúde é vida. Alho, eu como alho pra dedéu, viu? Adoro alho. E é bom pro coração também, viu? Alho é bom pra saúde.
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0: alcalina e alioênio, compostos com prioridades antimicrobianas, anti-inflamatórias e antioxidantes, que fortalecem o sistema imunológico, ajudando a aliviar alguns sintomas da gripe, como a dor de cabeça e o nariz entupido.
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0: É, daqui a pouquinho tem pinga-fogo, é mesmo no feriado, primeiro da semana. Primeiro da semana, 1 da tarde, tem Paulo Andrade, contamos junto. E às 5, Tony Santos apresenta o programa Pra Lá de Brega. Hoje é aniversário de Tony Garrido, de Bebeto, cantor Bebeto, tá até doente ele, rapaz. Hoje é 7 de setembro, dia da Independência do Brasil, da Proclamação da República, dia da Pátria, dia que Dom Pedro gritou, independência ou morte. Tudo história, né? Tudo história. Ai, ai. Se for realmente botar na ponta da caneta a história do Brasil, a gente ia jogar os livros todos fora, né? É ou não é? Bom, acabou o milho, acabou a pipoca. Vem aí o boletim PET, que fala da natureza, que é o comportamento do gato em arranhar. Tá certo? Isso é natural, é da natureza dele. Tá bom? Você sabe a chave do sucesso? Porque eu não sei, mas sei que a chave do fracasso é querer agradar a todos. Que abençoado seja o seu dia, seu feriado, uma semana cheia de bênçãos.
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3: Olá, tudo bem? Eu sou a Tati Invade. Está chegando o nosso Mundo Pet. Arranhar é um comportamento completamente natural dos gatos. Eles fazem isso para afiar as unhas, alongar os músculos e marcar território. Por isso, não adianta tentar impedir este hábito. O ideal é oferecer arranhadores resistentes posicionados próximos aos locais onde o gato costuma descansar. Alguns modelos podem receber um pouco de catnip para estimular o uso. Assim, o felino mantém esse comportamento saudável sem danificar móveis e objetos da casa. Este foi o nosso Mundo Pet.
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0: aí com a execução do hino da independência, a gente começa o nosso Pinga Fogo, segunda-feira, 7 de setembro, dia da proclamação da independência do Brasil. O texto aqui, a letra, os grilhões que nos forjava, olha Santarini, da perfídia astuto ardil, houve mão mais poderosa, zombou deles o Brasil. São termos assim, né? Palavras que a gente precisa de um... Não temais ímpias falanges que apresentam face hostil, vossos peitos, vossos braços são muralhas do Brasil, Santarini. Bom dia, Santa.
1: Bom dia. E eu me lembro que na década de 70 eu estudava no SESI.
0: Aí tinha que fazer o desfile cívico, né?
1: Tinha todo ano.
0: Aqui há muitos anos, mas há muitos anos que também né? Cipó celebra, Euclides, comemora.
1: Acho que Euclides, Paulo Afonso tem ato cívico.
0: Euclides não sei. Mas hoje é feriado, a cidade está, pelo menos do trajeto minha casa até a rádio, feriado mesmo, viu? Tá deserto, desertinho.
1: Mesmo com o comércio aberto, né?
0: O comércio abriu
1: hoje. Lojistas até 1 hora, atacadista e supermercado até 18.
0: Pronto, então vamos informar aí para quem não tinha conhecimento de que o comércio está aberto. Aproveitar aí o feriado, você que não tem tempo durante a semana de comprar algo, né? E prestigiar o nosso comércio. Mas a cidade está com cara de feriado. Aqui essa avenida aqui é uma das mais movimentadas, a Pedro Rodrigues da Conceição. Às vezes até a gente tem dificuldade de estacionar o carro por aqui, mas está tranquilo, está bem tranquilo. Típico próprio de um feriado, né? Próprio de um feriado. Nós estamos aqui trabalhando em nome dos nossos parceiros, nossos anunciantes, com muita informação na manhã dessa segundona preguiçosa. E para nós, Santarini, desde as 6, que já está a todo vapor, trabalhando, informando no Voz da Cidade, ao lado do Tony Santos e Kleber França nas reportagens. Nós temos aqui muitas informações, mas uma informação que repercutiu muito, com muita tristeza, foi esse latrocínio. Tudo indica que foi latrocínio lá em Salvador. Uma jovem de 21 anos, diz que ela estava na garupa da moto do namorado, voltavam de uma festa, eu acho que é mais ou menos isso, próximo a isso. E aí o cara, o celular, ela não entregou, e o bandido só foi dar um tiro no rosto. Filha de um sargento.
1: E de uma sargenta.
0: É mesmo? Casal de policiais.
1: Policiais.
0: Que é o drama. Droga, né, velho. E aí repercutiu muito, cara, muito, muito.
1: Inclusive, o próprio governador.
0: Sim.
1: O rigor, o secretário já deu entrevista.
0: É.
1: Parece que já identificaram os caras.
0: Foi ontem, isso, né?
1: Foi. Não era eu identificar nada, derrubava era ele.
0: A polícia não chegou até ele não, né?
1: Não, mas já identificou.
0: Identificou, exatamente, que torna mais fácil, né, Santarém? Pelo menos teoricamente já sabe quem é.
1: Os caras já deram o pé, foram pra ilha.
0: Mas a polícia quando quer, velho.
1: Pega dentro do...
0: Isso não quer dizer que a polícia quer em determinadas situações, mas é porque aí...
1: A da Bahia, eu me lembro que os caras que roubaram o apartamento de Paulo Souto.
0: Foi de ACM, não?
1: Não, Paulo Souto.
0: Foi?
1: Foram pegar os caras do apartamento do Rio de Janeiro.
0: Então, rapaz, uma filha de um casal de policiais, né?
1: Menina nova, rapaz, 21 anos. Brincadeira?
0: 21 anos.
1: Por causa de um celular.
0: Agora sim, não justifica em absoluto, mas pelo amor de Deus, quando chegarem pra obter algum pertence, obter não, pra lhe assaltar, roubar um pertence, um celular, foi entregue, né, Santarini? Entregue porque... porque ninguém sabe o que passa na cabeça desses caras, velho. Aí, ó. A menina de 21 anos, ela era dona de uma loja, parece que já era empresária, ela estudava, novinha, toda uma vida pela frente.
1: Estudava direito.
0: Estudava direito também. e aí perdeu a vida precocemente por conta de uma violência absurda, de elementos que, né, andam por aí aprontando e promovendo todo tipo de violência, de absurdo, muitas vezes por conta dessas leis frágeis que permitem tantas concessões, muitos deles já com passagem, muitos deles a, né, reincidentes, e que infelizmente as brechas da lei possibilitam isso. E aí hoje em dia é muito debatida essa questão da segurança e ninguém resolve, a gente não vê um plano, a gente não vê um programa, esse governo atual não funciona, não resolve, a gente também não vê nada assim, né? Ah, Marco, mas pelo menos outros precisam assumir, verdade, a gente não vê nada assim, aí ficam com o exemplo de El Salvador. Eu tive lendo assim rapidamente o exemplo de El Salvador, é diferente do Brasil, rapaz. Aqui a gente convive com um crime organizado, com facções poderosíssimas que às vezes funcionam dentro da cadeia, né? E foram criados dentro da cadeia para vir com um modelo que lá era mais arruaceiro, gangue pequena que o cara pegou, jogou tudo dentro de presídio e não tem concessão para nada. Difícil pensar essas coisas no Brasil, é melhor uma coisa mais clara.
1: E somos 214 milhões, né?
0: Exato, diferente. E El Salvador, aí tem lá um Bukele, que é um presidente que foi eleito, que mudou tudo lá. Não sei, também eu não sou especialista em segurança pública, mas do que eu pesquisei, do que eu vi um pouco, não sei se seria. Tudo bem de presídios de segurança, né, Santarini? Isso aí nós somos a favor de presídios que realmente sejam de segurança máxima. E do que Santarini diz aqui, é muita concessão, velho, é muito indulto. É ler dois livros, tal, faz isso, relaxa, faz isso, é, diminui pena.
1: É, Mark, o cara vai preso aqui. É, ele já sabe a data que sai, pô.
0: Cara, ele mesmo faz as contas.
1: Anos,
0: é,
1: leva, sabe, 2 anos e pouco.
0: É, essas coisas que nos entristecem, entendeu?
1: E vê lá, o cara que matou o John Lennon tá preso até hoje,
0: Marco. É.
1: Prisão perpétua, não teve acordo.
0: E tantos outros exemplos lá, os caras passam 40 anos, né? 30 anos sem direito. É porque se você comete um crime, poxa, com requintes, né, de crueldade, de perversidade, crime hediondo, você vai roubar um celular, a moça não entrega o celular, você atira no rosto. Aí um cara desse vai passar só 3-4 anos na cadeia, aí vai outro, um pai mata uma criança, comete um infanticídio e mata a mãe e estupra, é doido, revolta, e fica só nesse processo de enxugar gelo. A gente não vê nada, não vê avanço, não vê nada, e cobra responsabilidade, cobra da polícia para que a polícia capture e tal, e que adianta? A polícia aprende, aí o juiz está lá às vezes também, chegou advogado e disse, ó, aqui é assim, ó, o juiz lê e disse, é verdade, eu não posso agir de encontro à lei, a lei possibilita essa brecha, a gente fica culpando a justiça...
1: E mas, é caduco, né? O nosso código penal.
0: É, código penal, velho, caduco. Tão difícil esse caso aí, é lamentável para a menina de 21 anos, que a gente tem só que se colocar no lugar da família. Não aconteceu aqui, aconteceu lá em Salvador, a gente nunca viu esse povo, nem pai, nem mãe, mas é um caso sério que pode acontecer com qualquer um de nós. Ai, ai. Mas me fala aí, Santo, final de semana foi tudo tranquilo, que eu gosto de lhe perguntar.
1: Tudo.
0: Você tá precisando cortar o cabelinho?
1: Não, fazer o pé.
0: Fazer a barbinha?
1: Fazer a barba pra amanhã. É porque hoje é feriado.
0: Pra amanhã?
1: É.
0: E amanhã tem o quê?
1: Amanhã é dia de não feriado.
0: É. Lula faz um pronunciamento hoje, 7 de setembro, acho que o pronunciamento vai ser... eu não sei onde foi que eu vi, que ele... Não sei se é um outro... Outra fala do presidente em suas redes sociais, mas esse é em cadeia, né? Esse é uma transmissão aí de mais de 3 minutos. Eu acho que é em rádio e televisão. Estaremos transmitindo aí.
1: Que horas?
0: Às 20h30. Às 20h30. Aí para o 7 de setembro. Tem comemoração em Brasília, começou agora às 9 horas, um desfile cívico-militar. Na Esplanada dos Ministérios, tem essa, essa transmissão aí do presidente, da fala do presidente, cerca de 3 minutos e 40 segundos. Você acha que isso acaba que ajudando ele um pouco aí na eleição, né? Nós já estamos...
1: Tudo que ele aparece, ajuda.
0: Cadeia nacional nesse horário, né? Mas parece que teve autorização do STF, não sei se foi do TSE.
1: É uma tradição dos presidentes.
0: Dos presidentes falarem, se pronunciarem, independentemente de eleição, de campanha ou não, né? Pois é, então a gente volta daqui a pouquinho, final de semana da política, como é que foi, agenda para essa segunda-feira, há uma intensificação maior aí dos candidatos, dessa campanha pro governo do estado, tem muita informação, tem futebol, Bahia bem, viu, rapaz? Bahia...
1: Uma sequência boa, né?
0: Sequência boa, o Vitória enfrenta um Grêmio todo desfalcado hoje, o Vitória precisa da vitória, enfim... Nós temos muita coisa pra gente falar aqui, certo? Muita informação.
1: Mais uma goleada de Tucano.
0: É, rapaz, agora foi quanto? 7, 8, não disse que ia ser outra chalapada. E Paulo Afonso, quanto foi?
1: 3-1.
0: Ganhou?
1: Ganhou.
0: Mas Tucano...
1: Tudo fora.
0: Tudo fora. Tucano tá na frente por causa do saldo de gols. Então, acho que só falta Paulo Afonso e Tucano?
1: Não, dá falta uma rodada.
0: E depois?
1: Depois, dia 20, Paulo Afonso joga.
0: É, porque se...
1: O jogo de Tucano.
0: Paulo Afonso e Tucano vencerem... O jogo de Paulo Afonso e Tucano é lá em Paulo Afonso.
1: Paulo Afonso,
0: é? É, o primeiro foi empate aqui.
1: Sim, sim, sim.
0: É porque se Paulo Afonso vencer e Tucano vencer, seus próximos jogos a depender do resultado, Tucano só precisa do empate lá em Paulo Afonso para garantir o primeiro lugar, né?
1: Isso.
0: Né? Porque Tucano tem uma vantagem no saldo de gols, aí vai depender da próxima rodada, do placar aí de ambas as seleções para ver como é que fica essa questão do primeiro lugar. As outras duas seleções parece que são sofríveis, né? Sofríveis.
1: Tá ruim, viu? Olha, o próximo jogo, a quinta rodada, é Tucano e Rodelas.
0: Em Tucano. Gota goleada.
1: E Glória e Paulo Afonso. Em casa, Glória joga em casa.
0: É, então, assim, pelo menos teoricamente, Tucano tem tudo para manter.
1: Eu acho que reatar a garantida é Crisópolis, né? Tem 12 pontos.
0: É, mas Paulo Afonso e Tucano também estão garantidos.
1: É.
0: Estão garantidos. Essas outras duas seleções faz vergonha. Vergonha, só tomaram goleada.
1: E Serrinha, Santa Luz.
0: Serrinha venceu 3-1.
1: Uhum.
0: Deixa eu só aqui os resultados da Copa Rural, para a gente fechar logo o futebol aqui na região. Tivemos jogos sábado e domingo. Ontem eu estava trabalhando aqui no hashtag.
1: Teve uma goleada também, histórica.
0: 13.
1: Maria.
0: 13-0. Deixa eu ver se eu encontro aqui os resultados da Copa Rural. Pronto, Zélio, o diretor de esporte, o secretário de esporte, me mandou aqui. Aqui, ó, os jogos de sábado, Barrocão 13, Fazenda Diamante 0, esse jogo foi no Barrocão. Poço 0, Manteiga 3, essa partida foi no Poço. Pedra 1, Baixa das Antas 0, foi na Pedra esse jogo. E no domingo, ontem, Calumbi 1, João do Alto 0. Partida disputada no Calumbi. Boca da Mata 0, Alexandrino 2. Partida disputada na Boca da Mata. Veja, Boca da Mata perdeu em casa pro Alexandrino. E Cajazeira 1.

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22: Hora certa, 9:23. Bom dia, feriadão prolongado, agora eu acho que só em outubro, justamente na festa aqui em Ribeira do Pombal, que dia 12, uma segunda, né, Santa? É. Igual ao 7 de setembro. Uhum. Inclusive, ontem eu vi algumas imagens lá em Paulo Afonso, no show de Gustavo Lima, não sei se você viu, Santarini. O povo
23: mostrou. Gente, viu?
22: Rapaz, e aí eu tenho certeza que o pessoal da prefeitura aqui vai cuidar direitinho de ver as melhores estratégias para, porque o homem puxa gente. Vim Paulo Afonso foi uma loucura, cara.
23: E assim, aqui, será que vai caber de gente, velho?
22: Cabe, cabe. Mas tem que organizar certinho a questão da logística, de acessos, né, Santarini?
23: É.
22: Então, cuide. Tem um parque, tem os coolers, tem as caixas térmicas. Todo mundo precisa ganhar um dinheirinho também, quem trabalha, né, Santarini? Então, sim, a forma é equacionar. É ver a melhor estratégia para não dar
23: mole.
22: É, porque o Gustavo Lima é muito forte. Santa, nossos parceiros, por favor.
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1: Tem comício hoje de Flávio Bolsonaro em São Paulo, né? Não deixa de ser um bom teste aí pra... Hã?
0: Agenda, né?
1: É, tem comício de Flávio hoje, no 7 de setembro, testando a força do bolsonarismo. Acho que tem a movimentação também aí dos pró-Flávio em Salvador. Tem agenda em Salvador, tem um evento. Pra gente monitorar, a gente acompanhar. Eu tenho aqui também a agenda dos candidatos ao governo do estado. Neto participa do desfile cívico do 7 de setembro na cidade de Juazeiro, Neto vem a Juazeiro. Pela tarde, ele integra a carreata em Riachão do Jacuípe, às 16h44. Já à noite, reúne-se com a coordenação de campanha. Jerônimo participa do desfile cívico-militar do 7 de setembro, que acontece lá em Salvador, Santa. À tarde, Jerônimo integra o Grito dos Excluídos e Excluídas em Alagoinhas. Alagoinhas que vive um momento político difícil também. Lá o prefeito Gustavo Carmo. E parece que tá, tem foto lá da Ludmilla, de Joaquim, sem ele. Eu vi um depoimento do tio do prefeito lá dizendo que estão conspirando contra o prefeito de Alagoinha, Gustavo Carmo, que foi indicado por Joaquim, mas parece que não estão se bicando muito, não. Lá o negócio está meio complicado em Alagoinhas. Ronaldo Mansur será entrevistado pela TV Bahia às 10 horas, depois participa de panfletagem no 7 de setembro no Campo Grande, às 11h30. À tarde, Ronaldo Mansur participa da inauguração do comitê da candidata a deputada federal Eliette Paraguaçu e realiza panfletagem no estádio Manuel Barradas hoje. Portanto, Santarini, os candidatos ao governo cumprem esses compromissos aí, né? Então a campanha cada vez mais se intensificando. Existe também, não sei se seria algumas cobranças assim, tipo de mais presença da candidatura de Jerônimo aqui em Ribeira do Pombal. Essa discussão ganhou as redes e nós já ouvimos também, já nos fizeram essa pergunta tal. E, rapaz, eu acho que, não sei, é difícil a gente, não sei quem são os coordenadores e como é que funciona a campanha do governador sem aqui em Ribeira do Pombal, hã?
0: Uma campanha sem ele.
1: E aqui em Ribeira do Pombal, sendo quem é que cuida disso, de comitê, de material de campanha, né? De estratégia, não sei.
0: Mas o coordenador é o Cassinho, né? Da região. Parece que ele que...
1: Não, eu tô falando do PT. É, sim. Não, acho que Cassinho é um dos coordenadores, não? Dessa da questão campanha, aqui na região, né? Então, acho que são vários coordenadores. Mas aqui em Pombal, não sei. Não sei se vão abrir comitê, porque em 2022 abriram. Eu estava vendo que Jerônimo recebeu o apoio do prefeito de Santa Luz, Arismário Barbosa. Teve uma carreata ontem lá. E eu vi que não deixa de ser importante, mas que fazem um levantamento que dá conta aí de que Jerônimo já conta com 360 dos 417 prefeitos. Né? É um apoio amplo, mas que precisa, né, se transformar em campanha, em voto, porque só há tantos prefeitos, interessante, mas efetivamente isso precisa ser, né, os prefeitos precisam movimentar seus municípios, suas bases, senão não adianta de nada só o apoio. O apoio do prefeito é bom e Neto sabe disso. E quando o Neto respondeu a Santarini, ele não quis dizer que não tinha, ele quis dizer que precisa, tá isso alinhado com o povo, não vi nada demais para aquele escarcéu que fizeram quando Santarém me perguntou dos prefeitos aqui no semiárido que apoiam Jerônimo. São quase todos. Acho que não tem nenhuma prefeitura aqui do semiárido que apoia Neto. Acho que não. Mas, enfim. E Neto, inegavelmente, faz uma campanha mais voltada para o interior, muito mais do que 2022, mesmo ele tendo assumido isso de fortalecer e de intensificar a campanha nos 40 maiores municípios do estado Santarini.
0: É, Mark, a coisa não tá assim fácil para ambos, né?
1: As pesquisas mostram isso. É. Em todo cenário você vê equilíbrio. No olhar, né, a olho nu, você observa nas manifestações, tudo, você percebe um equilíbrio.
0: Eu só acho que o povo ainda não caiu na real, eu acho.
1: Você acha que não foi de empolgação? Já. Entendi.
0: Talvez isso falte. Aí é que entra uma coordenação de campanha da cidade, né? Para fazer com que as coisas aconteçam. Por exemplo, tinha que ter um comitê aqui. Para o governador.
1: A cidade regional, né?
0: Regional.
1: Também não estamos dizendo que não vai ter, né, Santarém?
0: Mas a essa altura.
1: Cristiano disse, em 2006 o Grupo Carlista tinha quase 100% dos prefeitos, né?
0: Sim.
1: E perdeu a eleição, não foi 2006 que perdeu? Então isso é muito relativo, esse negócio de prefeito. Agora, quem vai menosprezar e dizer que não quer os prefeitos, né, Santarém? Aí é conversa para boi dormir.
0: Agora, que não garante.
1: E não garante, não garante.
0: Eleição.
1: Que é bom é ter os prefeitos. Bom. Não venha dizer que não é, que é.
0: Porque tem gente que segue.
1: E tem o comício amanhã, é dia 12 de Neto em Cícero Dantas, né? Sábado que vem.
0: Isso.
1: Bom dia, Ribeira do Pombal, tem algum lugar para descarte de eletroeletrônico? Acho que não, né?
0: Não.
1: Pelo menos que eu saiba, não, viu, Marcos?
0: Eu tive dificuldade para descartar, tive que levar para Salvador bateria.
1: Tem.
0: Érica me deu uma, eu levei em Salvador, tem vários pontos.
1: Aham. A gente volta com mais eleições 2026, daqui a pouquinho, com mais esporte. Nós vamos falar do jogo do Bahia, que venceu o Bragantino lá em São Paulo. Tem essa briga lá em Itapetinga, Eduardo Age, que não é bem briga. E eu estava vendo o discurso de Eduardo Age, que é tio do ex-prefeito Rodrigo Age. O cara foi eleito, mas a política é assim, né? A gente não legitima nem a gente valida, mas a política é assim. O cara se elegeu com a ACM Neto em 2022. Eu vi os vídeos, lembro. E
0: aí pulou, foi?
1: Não pulou. Ele rompeu. Com o sobrinho, não sei nem porquê, eu acho que ali era medo de sombra e de ser ofuscado, qualquer coisa nesse sentido. Conheço o Rodrigo, mas eu também não quero nem me envolver, que eu não vivo lá, não conheço a política de Itapetinga. Eu conheço o Rodrigo, que é um menino, pelo menos eu conheço, correto, foi um bom prefeito, e do nada esse prefeito começou a fazer meio desarrumado. E aí ele fez um discurso muito duro contra a ACM Neto, que ele sempre votou, e recebeu um apoio em 2022 maciço de Neto, foi para lá. Aí em 2024 ele se candidatou, recém-eleito, aí decidiu migrar para a base do governador Jerônimo Rodrigues. Esses políticos assim também, os caras, sei lá, um discurso, eu fico besta quanto o discurso de político, a maioria deles é demagogo, é demagógico, fico besta, né? E eu acho que o povo cada vez mais está assimilando esses discursos muito redondinho, tudo bonitinho,
0: politicamente correto,
1: tudo cheio de acho que as pessoas estão percebendo, né? Acho que as pessoas estão percebendo esses discursos, as pessoas observam, conhecem. Aí esse mesmo foi eleito com a ACM Neto e era de direita e com ações de políticas de direita, esse Eduardo Age, e do nada, não que não seja o direito dele, ele é quem sabe, eu não estou patrulhando voto nem posicionamento político de ninguém, mas é a cara de pau, para não ficar cara de pau desses caras que mudam de discurso assim de uma hora para outra.
0: a Chapecoense venceu o Corinthians lá.
1: Não, essa foi. Vamos falar, o Flamengo também parece que assumiu a liderança, subiu com o empate do... Sandrinho, abre a tabela aí que eu quero... Já tá aberto?
0: 54, Palmeiras 54.
1: Quantos jogos do Flamengo?
0: Flamengo tem...
1: 26. Então completou. O Palmeiras completou também?
0: Também. Só quem tem partida a menos é Atlético Mineiro, Bragantino, São Paulo, Santos, Botafogo, um bocado de time. Então, o Grêmio tem 24 partidas.
1: Pronto, então a gente fala sobre isso daqui a pouquinho, porque eu quero que você detalhe essa tabela pra gente. Ah, deixa eu parabenizar aí o craque, o zagueirão Juan, completando 14 anos hoje. Grande Juan, é bom goleiro e bom zagueiro. Mas não vai nessa de goleiro não, Juan. A pra sua zaga que você vai longe. Nós vamos para um rápido intervalo, eu e Santarini voltamos daqui a pouquinho com muito mais para você, ouvinte da Rádio Pombal FM. 9:36.
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13: 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Agradecer aos nossos parceiros. 9:41. Vamos lá, então, o Vitória tá na 13ª, não é isso?
14: Isso, 14ª.
13: 14ª, é. Caiu uma posição ontem. Então, o Vitória precisa hoje mais do que nunca. Se o Vitória vencer hoje, vai para...
14: Aí ele vai para 13º.
13: Só pula uma casa, né, Santa? 13º.
14: Vai a 32 pontos, a depender do saldo de gol. O Santos tem menos um. Deixa eu ver o número de vitória do Santos. 8. Vitória tem quanto? Tem 8 também. Aí depende do saldo de gol.
13: Qual é o primeiro time fora da zona de rebaixamento?
14: Fora é o Mirassol.
13: Mirassol com quantos pontos?
14: Com 25.
13: E o Vitória?
14: 29.
13: É, o Vitória.
14: Um empate e uma derrota, né? No caso.
13: Então, se o Vitória tem 29 pontos?
14: 29.
13: É mesmo. Se vencer, vai para 32. Aí fica quantos pontos à frente do Mirassol?
14: Fica a 4. Fica 4. O Mirassol ganhou ontem.
13: Ah, o Mirassol ganhou ontem, né?
14: Foi. Ganhou o Curitiba lá dentro.
13: É, tá embolado, tá muito embolado. O Flamengo é líder
14: com 54
13: e o Palmeiras
14: 53.
13: Um ponto. O Santos conseguiu uma vitória também importante contra o Internacional lá no Beira-Rio, sem Neymar.
14: Que
13: o Internacional. Quem são os quatro no Z4, Santarém?
14: Nessa ordem: Vasco, Inter, Remo e Chapecoense.
13: Vasco, Inter, Remo e Chapecoense. Embora o Chapecoense tenha, nos últimos jogos, conseguido vitórias importantes. Venceu o São Paulo, venceu o Corinthians lá na Neoquímica Arena. Não foi lá no estádio do Corinthians, Santarini?
14: Foi lá dentro.
13: Que vitória expressiva.
14: Será
13: dos...
14: que...
13: alavancou? Real, será que... O Bahia ontem chegou aos... sábado... Foi sábado, né, Santa?
14: Foi.
13: Chegou aos 43 pontos. Está no G4?
14: Não,
13: G5?
14: Então,
13: G5. Quinta posição, Bahia.
14: Isso, 43 pontos.
13: Isso, o Bahia recebe o Remo em casa.
14: Mas a gente não tem boas recordações.
13: Boas recordações, não. Perderam no Campeonato Brasileiro e perderam na Copa do Nordeste.
14: Foi.
13: Copa do Brasil.
14: Copa do Brasil.
13: Então, na próxima segunda-feira, o Bahia só joga na Fonte Nova pela 27ª rodada.
14: Vitória.
13: E para fechar as notícias do esporte,
14: Vitória pega o Mirassol lá.
13: Depois desse jogo de hoje, né? Então a vitória hoje é fundamental, fundamental. Vitória que foi eliminado da Copa do Brasil, vive um momento conturbado, né, Santarini? Se especulou muito do técnico Jair Ventura ser demitido, mas o presidente Fábio Mota manteve, segurou Jair Ventura no cargo e hoje o Vitória precisa desses 3 pontos para se distanciar da temida zona de rebaixamento. Hoje, portanto, o jogo às 20 horas, Vitória e Grêmio.
14: Tem na rebaixamento, tem um tricampeão, né? Que é o Inter. O
13: tricampeão.
14: Vasco.
13: O Vasco não, o Vasco tem mais títulos. O Vasco, se brincar, tem uns 4 títulos nacionais. Agora eu não consigo lembrar. Eu acho que sobre esporte é isso. Algo mais sobre esporte, Santa?
14: Não. A gente falou da goleada, né? De Tucano.
13: Falamos hoje, foi bom. Falamos do Intermunicipal, falamos da Copa Rural, falamos do Campeonato Brasileiro. Fizemos um. Acho que foi bacana hoje. A gente sempre reserva um espaço aí para falar de esporte. A gente volta daqui a pouquinho com mais notícias. Não sei se você viu, Santarini, eu fiquei impressionado com esses números. Tem um assunto importante que eu quero comentar com o Santarini. O Pix, rapaz, bateu um recorde diário na última sexta-feira em movimentações, Santarini. Operações líquidas de 186,8 bilhões movimentados em um só dia, Santarini.
14: Brincadeira, velho.
13: Diga aí, Santarini. Foram 319.073.800 operações liquidadas na sexta. Diga aí, Santarini. O recorde era de 5 de dezembro do ano passado, quando foram movimentados 179,9 bilhões. 186,8 bilhões movimentados através do Pix na última sexta-feira.
14: Isso é preocupante, né? Por um lado.
13: Por quê?
14: Ah, você fala Pix.
13: É Pix.
14: Você quer jogo.
13: Não,
14: você
13: Pix. Queria, não, Pix, movimentação. Movimentação de Pix. Né? Muito forte o Pix, né, velho?
14: É,
13: muito forte. Veio pra ficar.
14: Ô, Mark,
13: oi.
14: O Vasco tem 4 títulos nacionais.
13: 4 títulos, não disse?
14: Uma Copa do Brasil e um campeonato Série B. Então,
13: e
14: nacionais.
13: Tem Libertadores, o Vasco.
14: São 6 títulos.
13: Tem Libertadores. E aí não conta Carioca, né?
14: Não. Aqui só os nacionais.
13: Ah, só os nacionais. Mas tem o Libertadores. O ouvinte aí, torcedor do Vasco, pode confirmar, mas eu acho que tem Libertadores. Tem, eu acho que vai até com Romário. Juninho Paulista, Edmundo, eu acho que o Vasco tem uma Libertadores. Nós vamos para um rápido intervalo, segunda-feira, feriado, hoje, dia da proclamação da independência do Brasil. Tem uma Libertadores.
14: Libertadores da América. 1998.
13: Fase que o Vasco ganhava tudo, tinha um timaço realmente. Voltamos já!
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7: Voltamos aqui pela 99.1 Rádio Pombal FM nesse feriadão. Obrigado você que está em casa acompanhando o Pinga Fogo com Marc Viana e Edson Santarini. Santa, quer fechar aí com os nossos parceiros, por favor?
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7: 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Vamos lá. Assim, eu vi que eu não estou aqui subestimando a capacidade do povo brasileiro, a indignação do povo brasileiro com relação à corrupção. Eu vi um negócio dizendo que a pesquisa dizendo que não é mais nem questão de soberania, é que o povo está olhando. Tomara que isso seja verdade, mais de 50%, que o que o brasileiro primeiro observa é a questão da corrupção. Não sei. E tomara que seja. Eu acho que às vezes responde por responder. Não sei, porque se fosse pela corrupção, meu irmão. Estou vendo que a Haddad afirma que Tarcísio recebeu 2 milhões do Banco Master para se eleger. Pronto, tudo bem, Haddad. E aí ele fez críticas e tudo. Eu tenho uma situação assim. Esse tipo de... Tá certo, Haddad, eu não conheço nada assim que manche a biografia de Haddad com relação à corrupção, pelo menos não estou lembrado. Ele talvez tenha autoridade para falar, mas o problema é no meio que ele está. Você está na casa que ele está, para falar de Tarciso, aí não fala de Wagner, não fala de outro, não fala. Então, esse negócio de corrupção no Brasil, poucos, Santarini, poucos têm autoridade aqui em Pombal, na Bahia, poucos têm autoridade. Corrupção para apontar corrupção. Não estou dizendo que é. Não estou dizendo. Poucos, Santarini. Poucos. Não, Santa.
8: Ficou claro.
7: Poucos, velho. Principalmente depois desse negócio aí desse Banco Master. Poucos, velho. Não vinha. Nicolas, Flávio, Lula. Poucos tem.
8: Tudo tem um rabinho preso.
7: Não, Santa?
8: Ah, o Banco Master, esse escândalo foi a prova disso, mano.
7: A prova disso.
8: Gente dos dois lados. Só. Ah, não foi só da direita, só da esquerda, de dentro e de centro, tá todo mundo enrolado.
7: Eu vi um negócio aí na internet, o cara dizendo assim, talvez eu não consiga explicar, dizendo, tipo assim, esses memezinhos, eu criticando tal, metendo o pau no Banco Massa em Daniel Vorcaro, até ele me convidar pra... É assim, eu dei risada.
8: Você falou aí, Tarcísio, e o nome dele,
7: não,
8: Haddad. Isso aí não é difícil, mas pode ser uma final da presidência da República. Eles dois de novo.
7: Não, acho que Haddad não. Acho que Tarcísio vai ser um nome.
8: Mas acho que se Lula...
7: Ah, não, a Fernanda Haddad, sim. Fernanda Haddad, pode ser um confronto...
8: Futuro.
7: Eu acho que só, o PT só tem Haddad.
8: Não tem mais, não.
7: Eu acho que não, poderia ter Rui Costa, mas não acho Rui Costa um nome com densidade nacional, não vejo. Não. Ah, sim, Tarcísio, é porque eu tava com Alckmin na cabeça, mas você tem razão. Tarcísio e Haddad pode ser um futuro confronto.
8: Confronto.
7: 2030, né, Santa?
8: É.
7: 2030. De um jeito, Lula ganhando ou perdendo, né, Santarinho?
8: Lula
7: ganhando ou perdendo.
8: Lula não sai mais, né?
7: Boa, é verdade. 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Inclusive, falando de corrupção, eu vi que, eu digo, vou comentar com o Santarini, a situação é deveras tão complicada que a Fiesp, que é a Federação das Indústrias do Estado de São Paulo, né? Que é uma entidade...
8: Que a gente tem nossa FIEB também, né?
7: Nós temos a Federação das Indústrias do Estado da Bahia. Tem a FIEB. E é só que essa Fiesp é muito forte, né, velho? Aff, Maria. E ela articula um abaixo-assinado pedindo para que o plenário do STF discuta a crise. Olha onde chegamos, né? Eu acho que ela nunca se envolveu nisso, né? Política... Sim, de abaixo assinado, de cobrar.
8: Ela dá uns pitacozinhos, né?
7: Não, ela dá pitaco, tem influência e tem peso.
8: E como
7: tem
8: a Faria peso. Lima, né?
7: É como a Faria Lima. Exatamente.
8: Mas eu acho autêntico isso, Marco, porque como instituição, né, nós temos a IOAB, nós temos a CNBB. Né?
7: Sim, sim,
8: nós
7: sim.
8: Nós temos a Fiesp.
7: É.
8: Então, eu acho que como instituição. Eu acho
7: válido que se pronuncie, sim, né, sim. Velho? Que não silencie nesse momento difícil do Brasil.
8: Em outros temas no passado, calou a boca, né?
7: Não se calar. Essas entidades, elas têm representatividade para discutir, para cobrar e para propor também. Mas nosso tempo chegou e precisamos finalizar o nosso Pinga Fogo. Eu tenho notícias aqui. Paz. Pagarão 100 mil por expulsarem filho gay de casa. Inclusive, eu trago números com relação à violência contra pessoas LGBTQIA+. Olha, os pais, eles botaram o filho para fora, promoveram todo tipo de violência psicológica, rejeição. E uma decisão que eu fiquei, a justiça condenou que eles paguem 100 mil, botou o filho para fora.
8: De casa?
7: De casa. De casa.
8: Hã? Por ser gay?
7: Expôs nas redes sociais. É um assunto que eu queria falar com o Santarini pra gente debater, mas vai ficar pro Estúdio 99, que eu continuo por aqui até 1 da tarde. Vocês vão ter que me aturar, vocês vão ter que me engolir até 1 da tarde. Santarini, até amanhã. Beleza, 10 em ponto. Daqui a pouquinho o desfile das melhores, as músicas mais gostosas pra gente ouvir nesse feriadão, nessa segunda-feira. Agora preciso do seu auxílio, preciso da sua ajuda. 99001817 é o nosso WhatsApp aí. Mande a sua mensagem, peça a sua música, a sua saudade.
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18: Hora certa, 10:08. Bom dia aí para você de casa, você de qualquer ponto da cidade, quem tá trabalhando, quem não tá trabalhando. Eu estou trabalhando, mas feliz, estou dividindo esses momentos aí com vocês. Espero que vocês me acompanhem até 1 da tarde. Nós temos muita música, muita informação, o rádio da forma mais, né, segura, objetiva, e o rádio como deve ser, bastante informativo, um rádio leve, um rádio com entretenimento, um rádio falando das coisas do dia a dia, né? De repente a dona de casa aí no lar, né? E a gente precisa levar para essa dona de casa, para esses nossos amigos trabalhadores, estudantes, a originalidade do rádio e a vida como ela é, né? Nós somos talvez cronistas aí do cotidiano, falando das nossas coisas, falando do nosso dia a dia. E hoje é 7 de setembro, né? Dia da Independência do Brasil. Sei que tem muita gente me ouvindo e pensando que independência, tô preso na conta, no desemprego, na doença, na preocupação, e eu até entendo, viu? Mas deixa eu falar uma coisa do coração. O Brasil, né? A gente fala bem amplo, fala de Brasil, né? O Brasil, rapaz, a gente maltrata, a gente pisa, a gente, e o Brasil já passou por tanta coisa, né? Seca, enchente, inflação que mudava de preço de manhã e de tarde, eu vivi tudo isso, doença que fechou o mundo todo, enfim, e a gente está aqui, de pé, trabalhando, lutando, protestando, bradando, aceitando também, e lembrar que dia melhor não cai do céu, né? Dia melhor se constrói. Em 1822, alguém gritou independência ou morte, porque não aguentava mais viver dependendo dos outros. Hoje, O nosso grito tem que ser diferente, tem que ser: eu não vou desistir do meu país, eu não vou desistir da minha família, eu não vou desistir de mim. Dias melhores vêm para quem levanta cedo mesmo cansado. Vem para quem planta honestidade num tempo de esperteza. Vem para quem cria filho com respeito mesmo quando o mundo ensina o contrário. O Brasil não é Brasília, o Brasil é você. É na sua rua, é na sua roça, é na sua loja, a sua casa. Se você fizer a sua parte hoje um pouquinho melhor que ontem, com certeza amanhã já é um dia melhor. Então que nesse 7 de setembro a gente pegue de volta o orgulho de ser brasileiro, o orgulho de ser trabalhador, de ser gente que não foge da luta. Então levanta essa cabeça, ajeita essa bandeira no peito e vai. Dias melhores estão chegando, mas eles chegam primeiro para quem acredita. Viva o Brasil, viva o povo brasileiro, que Deus abençoe essa nação e abençoe você, sua família, você que está nos ouvindo agora. Boa segunda-feira, semana pra frente, com coragem, com luta, com otimismo, com perseverança, acima de tudo, com coragem. O mundo é para quem tem coragem, quem tem determinação, quem não fica se vitimizando, encolhido, disperso, com medo. Ah, não, o mundo não é para esses. Mas não é mesmo, o mundo é para quem tem fibra, quem tem. Porque a vida é assim. O nosso dia a dia é de luta. E a gente precisa viver, a gente precisa lutar, a gente precisa acreditar. Muita força e luz em cada lar dessa cidade. A música é um pouquinho ufanista, mas o propósito é esse mesmo. Zezé de Camargo e Luciano!

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5: Agora 10 horas e 19 minutinhos aqui, Pombal FM, segunda-feira, 7 de setembro, feriado nacional. 99001817, gostaria de ouvir, agora não dá não para tocar Bartô Galeno. Viu, Fátima? Ronaldinho aí na Avenida E, no Bar Santista, um abraço. Tem aniversariante do dia? Deixa registrar os aniversariantes do dia.
6: Bom dia, eu gostaria de pedir uma música para minha filha, que está completando um ano hoje. Que Jesus dê muita saúde, que

assim: Brasil, mostre sua cara, eu quero com Cazuza e não com Gal, ok? Que Deus nos dê um feliz dia, um dia de paz, saúde, que Jesus nos dê sabedoria sempre, Senhor. Um bom dia.

0: Aí pra nossa amiga que pediu, Cazuza Brasil. 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

Nosso baú hoje maravilhoso nesse feriado 7 de setembro, atendendo aí os pedidos pelo 99001817. Também nossos seguidores lá no Instagram têm voz e vez aqui na programação do baú, que é um programa de resgate, um programa de flashbacks maravilhoso. A ouvinte, a seguidor, a seguidora que pediu Frejá por você, nós vamos tocar agora. O baú só traz pérolas, músicas que você pode até esquecer, mas que a Pombal FM não esquece. Frejá!

0: Obrigado.
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0: vamos pagar.
1: Raul Seixas, aluga-se pro nosso amigo ouvinte de Cícero Dantas que pediu. Zé da Cerveja, daqui a pouquinho rola o seu Valença pra você, cara. 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Eu volto daqui a pouquinho com a última sequência de saudades aqui no baú.
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2: Bom dia, Marviano, Zé da Cerveja. Marquinho, feriadão hoje, mas estamos aqui pegados no batente, viu? Na obra do teatro, falando com o Tebe. Marquinho, tá rolando baú hoje, é? Manda aí uma música aí de O Belchior, seu Valente. Eu queria ter pra galera aqui o trabalho, um chibiquinho que tá completando o ano hoje. Valeu?

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8: Agora 11h02. Bom dia, rapaz. Oi, Cida. Hoje 16 anos, rapaz, do falecimento do meu amigo, nosso amigo. Trabalhamos juntos em eventos e Marcelo, completávamos, quer dizer, eu completo aniversário no dia 1º de julho. Ele completava. Marcelo de Dunga, que faleceu há 16 anos. Fica a saudade de um cara alegre, engraçado, gente boa, correto. Marcelão de Dunga, gente boa. É isso. Importante que nós só estamos lembrando dele de coisas boas, né, Cida? E a música preferida dele era Malena. Vou tocar daqui a pouquinho. Quem que tá aniversariando hoje? Deixa eu ver.
9: Bom dia, aqui é Elisângela da Estrada do Buritis e Pó. Gostaria de pedir uma música de Pablo, oferecer para mim mesmo que estou aniversariando hoje e para o meu esposo que aniversariou ontem. Um bom dia para todos e um feliz feriado.
8: Valeu, você deu seu nome? Deixa eu ver.
9: Bom dia, aqui é Elisângela da Estrada do Buriti.
8: Valeu, Elisângela, valeu, Zanjinha, beijo pra você, querida. Pablo e João Gomes pra Elisângela na Estrada do Buri, pro esposo dela que ontem, ela hoje, completando de idade nova hoje, e o esposo ontem. Parabéns pros dois.
10: Obrigado. felicidades, muita paz, muita saúde. Simbora, meu povo!

0: Brasil gostoso danado.
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0: salva de palmas pra Pablo aí.
1: Obrigado, pra nós.
0: Pablo agora obrigado. É um cidadão de Serrita, da vazinha dos Gomes, da família.
1: Obrigado.

0: Muito bem, tá movimentado aqui o nosso Estúdio 99, feriado, a galera aí de pernas pro ar, boa parte, e todo mundo curtindo a Pomba FM, os aniversariantes do dia, nesse 7 de setembro. Tem mais um aqui que é nosso ouvinte, está aniversariando hoje. Fala, Vaninho!
1: Bom dia, sou ouvinte dessa rádio há muitos anos, estou fazendo ano 12, 7 de setembro, me chamo Vaninho, do bairro Pombalzinho. Só que eu moro na roça. O logador. É, eu quero me parabenizar, viu? Eu tô fazendo anos hoje, viu? Aí, mandar os parabéns pra mim, gente. Só assiste por mim que eu tô solitário.
0: Ô, Silvaninho, solitário, você tem a Pomba FM, nós somos seus amigos, parceiros, pode contar com a gente. Parabéns, viu, Vaninho? Ele ligou, ele se auto-parabenizou, vamos dizer assim, mas receba um abraço de toda a equipe da Rádio Pomba FM. 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Parabéns para esse rapaz solitário. Felicidades e muitos anos de vida, é verdade, ele conta com certeza com a nossa atenção, né? Mark Vena, eu gostaria de ouvir música de Simone Mendes oferecendo para todos do Barro Vermelho. Eu vou tocar Simone Mendes daqui a pouquinho.
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3: Simbora, meu povo, isso é Rádio Pombal FM 1122. Que calor é esse, hein? Que calor é esse? Daqui a pouco eu vou tocar bel só por conta do calor. Rapaz, manda um abraço pra Jocimar e Jailson, os meninos trabalhando lá no João do Alto. O menino pega seguro e trabalham correto. Meninos são bons. Deixar seu jardim no ponto, grama, tudo. Deixar o seu quintal arrumadinho. Os meninos são bons, viu? Jailson e Josimar são fera, só trabalham ouvindo a Rádio Pombal FM. Não, o negócio é Rádio Pombal FM. Sábado ouvindo Santarini, hoje me ouvindo, a turma no pesado e ouvindo a Pombal. Valeu, Jailson, valeu, Josimar. 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Vamos balançar, vamos sacudir, quem não gosta de dançar? Eu mesmo sou dançarino.
4: Senhoras, senhores, gostaria que todos vocês,
3: Xande e Gabi, pagaram pra ver. Voz.

Trabalhar só dignifica. Feriadão e a gente na luta. Paulo e família. Valeu, Paulinho. Cezinha também, né, Cezinha? Tá ligado, né, Cezinha? Aí no Barro Vermelho. Alô, Nilza.

0: Kurdistan. Hora certa, 11:31. Bom dia, bom dia, bom dia. Daqui a pouquinho a gente volta com muito mais aqui na Rádio Pombal FM.
1: Bom dia, Marco Viana. Aqui é Cheiro. Marco Viana, eu tô aqui no Barro Vermelho com meu amigo César. Eu queria você passar aquela música de Funguito Loba, aquela Meu Grande Amor Foi Embora Para Sempre, pra oferecer a minha filha Luana, que mora no Barro Vermelho, Gordinho, que mora no Cantagalo, e pra vocês aí, tudo que você tá escutando aí, meu garoto. Obrigado.
2: Bom dia, Marco Viana, aqui é Adelmo da Fazenda Poder Rato, município de Ribeiro do Amparo. Gostaria de ver a música do Natalzinho Lima, que eu fiz a galera do Poder Rato, Barroco, Raspador, Ribeira do Amparo, Belo Bendão, Vado Zanidão, Márcio de Belo, a Teta do Poder Rato, João Aldo, e a todos que estão ouvindo pro Bar FM. Cuja pra cuidar.
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0: Poxa, aqui a gente toca de tudo, sou. Peça não. Chorando em meu apartamento. Aí a garrafa destampou sozinha, né? O litinho de corote. Aquela garrafinha, aquele bujãozinho de corote. Tô brincando. E aí, tá tudo certo? Daqui a pouquinho vamos conferir as notícias. Tem um horário político também, horário obrigatório. Não sei por que esse horário obrigatório para destrambelhar toda a nossa programação e a gente não ganha nada ainda. Com tanto dinheiro para fundo de campanha, para fundo eleitoral, uns 5 bilhões. E aí mexe na programação da rádio, desestrutura tudo. Investimentos dos brasileiros crescem e ultrapassam 9 trilhões no primeiro semestre. A agência da ONU alerta que El Niño deve durar até fevereiro de 2027. Já tem regiões aqui em Sergipe mesmo, já tem região que a seca está esturricando. Nosso cenário ainda é verdinho, mas índice da FAO aponta maior aumento no preço dos alimentos desde 2022. De 12 candidaturas à presidência, 9 têm projetos voltados às mulheres. A gente confere tudo isso e muito mais daqui a pouquinho na melhor rádio do interior baiano.
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0: É Bruno Marrone, Jorge e Matheus aqui na programação do Estúdio 99, Surto de Amor. Agora faltam 5 minutinhos para o meio-dia. 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
1: Oh, já? 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
0: É isso mesmo, solta.

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2: Agora 12 horas e 25 minutos, aproveitar e parabenizar aqui que é aniversariante. Pam, pam, pam, pam. Ah, o Edson está aniversariando hoje, a esposa Adaíris, o filho Everton e toda a família parabenizando com muito carinho. Que o seu dia seja repleto de alegria, saúde, momentos felizes. Parabéns, então. Parabéns aí para todos os aniversários. Inclusive, meu amigo Wagner, do Terço dos Homens, recebendo aí os parabéns, as felicitações de todos os integrantes aí do Terço dos Homens e dos familiares e amigos. Valeu, Wagner, acho que é Wagner Matos, não sei o sobrenome dele não, mas acho que é isso. Um abraço, Wagner, felicidades para você. É Wagner Matos, valeu, parabéns,

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8: 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Agora 12h33, daqui a pouquinho as notícias do esporte. Tem um jogo do Vitória hoje contra o Grêmio, jogo importante hoje às 20 horas pela 26ª rodada, para fechar a 26ª rodada do Campeonato Brasileiro. Bahia derrubou o Bragantino no último sábado e está em quinto colocado, na quinta posição. 12h33, hoje é o dia da proclamação da independência do Brasil, e a gente sabe que a Bahia teve um papel fundamental, importantíssimo nessa independência, né? O povo baiano continuou lutando, guerreando até o 2 de julho e, portanto, ajudou muito, garantiu que essa separação pudesse acontecer, né? A presença popular que foi fundamental, foram índios, agricultores, mulheres, destaque aí Maria Quitéria, Joana Angélica, Maria Filipa, que foram mulheres importantes nesse processo de independência do Brasil. A gente não pode deixar falar do 7 de setembro sem falar do 2 de julho, que foi decisivo para consolidar aí a nossa liberdade, né? Então, a participação popular, como eu disse, que foi fundamental, nós continuamos lutando, e muitos estados, muitas, como é que eles chamavam? Que eu não sou muito, só o básico que a gente sabe, as províncias, as capitanias, não sei, muito se deu por questão política, né? Mas na Bahia não, era guerra, de facão, de foice, de tudo. Então, assim, o povo baiano foi muito valoroso nesse processo de independência. Então fica só esse registro da importância do 7 de setembro, mas o papel do 2 de julho, de nos orgulharmos do povo baiano, do nosso estado, pela resistência, pelo heroísmo de alguns e que com certeza ajudou a consolidar a nossa independência. 12:35, daqui a pouquinho mais informação, tem os nossos correspondentes direto de Brasília, se ligue já já.
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8: Agora faltam 21 minutinhos para 1 da tarde. 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Tá dado o recado, vamos conferir os nossos correspondentes direto de Brasília.
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1: O Brasil tinha, em 2025, cerca de 2 milhões de pessoas trabalhando por meio de aplicativos e plataformas digitais de serviço. Desse total, 1 milhão e 200 mil atuavam no transporte de passageiros, o equivalente a quase 59% dos trabalhadores plataformizados, segundo o levantamento recém-divulgado pelo IBGE. Os dados mostram que os motoristas de aplicativo formam o principal grupo entre os trabalhadores que utilizam plataformas digitais para obter renda no Brasil. Em seguida, aparecem os serviços de entrega, que envolviam cerca de 585 mil pessoas no ano passado, e os aplicativos voltados à prestação de serviços gerais ou profissionais, utilizados por 313 mil trabalhadores. Ainda de acordo com os dados do IBGE, o trabalho por aplicativos continua sendo predominantemente masculino. Os homens representam praticamente 85% desse universo, enquanto as mulheres respondem por pouco mais de 15%. A maior concentração está na faixa etária de 25 a 39 anos de idade. Em relação à renda, os trabalhadores de plataformas receberam, em média, no ano passado, R$ 3.147 por mês, valor que é semelhante ao dos demais trabalhadores do setor privado. No entanto, a jornada média de trabalho foi maior, 44 horas e 42 minutos por semana, cerca de 5 horas a mais do que a média registrada entre os trabalhadores não plataformizados. O levantamento também aponta uma baixa cobertura previdenciária. Apenas 34% dos trabalhadores de aplicativos contribuíam para a Previdência Social em 2025. Entre os motoristas de automóveis que atuavam por plataformas, esse percentual era ainda menor, de 25,5%. Segundo o IBGE, a principal razão apontada para trabalhar por meio de aplicativos foi a flexibilidade de horários, mencionada por quase 27 de cada 100 entrevistados. Quase 25%, ou um em cada quatro, disse ter recorrido às plataformas por não conseguir encontrar outro trabalho. Milena Abreu.
8: Valeu, Milena. 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
2: Organização das Nações Unidas aprova a mudança no mapa mundi. As alterações sobre a forma como o mundo é representado nos mapas são para corrigir distorções que fazem com que alguns continentes pareçam menores. A mudança foi aprovada por 164 votos a favor. O único contrário foi dos Estados Unidos. O objetivo é adotar uma projeção cartográfica que diminua as distorções entre as dimensões dos continentes. O foco é a chamada projeção de Mercator, que foi criada no século XVI para facilitar a navegação marítima. A questão está na forma como ela representa o tamanho das regiões do planeta. E essa projeção segue usada em materiais educacionais, mapas digitais, meios de comunicação e documentos oficiais. Ocorre que as áreas próximas aos polos aparecem visualmente maiores do que são, e as regiões próximas à linha do Equador ficam proporcionalmente menores. Continentes como a África e a América Latina acabam parecendo menores em relação a regiões do norte da Europa e da América do Norte. Da Rádio 2, Fabíola Altran.
8: Obrigado, Fabíola. 12:45.
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2: Índice Nacional de Pesquisas Espaciais agora possui modelo próprio de previsão do tempo. O sistema foi desenvolvido nos últimos 3 anos e está sendo rodado em Cachoeira Paulista, num supercomputador. De acordo com o Ministério da Ciência, Tecnologia e Inovação, a qualidade das previsões meteorológicas brasileiras agora está no mesmo patamar de precisão de órgãos dos Estados Unidos e da Europa. Chamado de MONAM, Modelo para Previsões de Oceano, Terra e Atmosfera, ele simula o comportamento futuro da atmosfera utilizando equações físicas e dados coletados por satélites, radares e estações meteorológicas. O sistema opera com cobertura global e resolução de 10 quilômetros, com 2 atualizações diárias. É capaz de gerar previsões do tempo altamente confiáveis, com até 11 dias de antecedência. Da Rádio 2, Fabíola Altran.
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8: Adolescente foi ameaçada e teve vida privada exposta pelo pai nas redes sociais. Pais pagarão R$100 mil após expulsarem filho gay de casa. Perícia apontou violência psicológica e rejeição. Segundo o Ministério Público de Santa Catarina, o adolescente foi ameaçado e expulso de casa. E a justiça condenou os pais a pagar R$100 mil. Após o jovem sofrer abandono afetivo, rejeição em casa, depois de revelar sua orientação sexual. Isso é tenebroso, né? Você excomungar seu filho, botar pra fora, é doido. Durante o processo, uma perícia psicológica apontou a existência de práticas autoritárias, negligência afetiva, violência psicológica, rejeição relacionada à orientação sexual do adolescente. O caso ocorre em um contexto de violência e discriminação contra pessoas LGBTQIA+. Dados de organizações que acompanham o tema mostram a ocorrência de agressões motivadas por isso. Segundo o Grupo Gay da Bahia, em 2023, foram registrados 204 homicídios e 20 suicídios de pessoas LGBTQIA+. A entidade ressalta que os números podem ser maiores, já que grande parte dos casos é identificada a partir de notícias publicadas pela imprensa. Profundamente lamentável, nós não estamos evoluindo como seres humanos a partir do momento que você tem esse tipo de comportamento, de preconceito, de os casos de misoginia, de xenofobia. É um negócio absurdo esse caso. E a justiça impôs aí a título, não sei se de indenização, não sei como é que a gente pode, mas R$100 mil, porque os pais expulsaram o adolescente de casa e o pai principalmente promoveu todo tipo de violência, inclusive expondo na internet. Daqui a pouquinho, Paulo Andrade, o Tamo Junto.
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10: Há um mês do primeiro turno, o Tribunal Superior Eleitoral concluiu sexta-feira a assinatura digital e a lacração dos sistemas que serão usados nas eleições de outubro. O procedimento encerra o desenvolvimento dos programas das urnas e permite verificar se os sistemas utilizados no pleito são os mesmos que passaram por testes e fiscalização. Durante a cerimônia, o presidente do TSE, ministro Cássio Nunes Marques, destacou a importância desta etapa e afirmou que o procedimento reforça a segurança do processo eleitoral.
11: A partir de hoje, os sistemas que serão utilizados nas eleições gerais de 2026 estão oficialmente assinados e lacrados. Este ato assegura que a tecnologia empregada para a manifestação da vontade popular permaneça transparente, segura e auditável durante todo o processo eleitoral. A segurança do processo eleitoral não decorre de um único mecanismo, mas sim da combinação de diferentes camadas de proteção, de controles independentes, de procedimentos rigorosos e, sobretudo, da ampla possibilidade de fiscalização.
10: Depois da assinatura digital, os sistemas ficam congelados. Qualquer modificação altera a identificação eletrônica dos programas e pode ser detectada pelos mecanismos de controle e auditoria. O secretário de Tecnologia da Informação do TSE, Júlio Valente, explicou que a lacração encerra um ciclo de desenvolvimento, testes e fiscalização.
12: O ciclo eleitoral brasileiro, que é bianual, ele tem ao todo 40 oportunidades de auditoria e fiscalização. São muitas as oportunidades que as entidades, a cidadã e o cidadão têm para fiscalizar o processo eleitoral. Mas as oportunidades, a partir de agora, elas se concentram em utilizar esses sistemas como referência.
10: Os código-fontes ficaram disponíveis para inspeção e 8 entidades fizeram a análise. O primeiro turno das eleições está marcado para 4 de outubro. Rádio Web de Brasília, Yuri Hudson.
8: 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Clebão, e um resumo do que aconteceu em Ribeira do Pombal, na região, durante o final de semana, as notícias do Pombal Móvel.
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14: Olá, Mark Viana, boa tarde para você, boa tarde para os ouvintes do programa Estúdio 99. Hoje é 7 de setembro de 2026, feriado, dia da independência do Brasil. E a partir de agora, você acompanha as principais notícias da edição de hoje do nosso Pombal Móvel. Começando com essa informação de um homem identificado como José Domingos Soares do Nascimento, de 56 anos, que foi morto a golpes de facão na manhã da última sexta-feira, dia 4, no povoado de Muriti, na zona rural do município de Tucano. Segundo informações apuradas por essa reportagem, José Domingos teria percebido anteriormente que fios de um poste responsável pelo fornecimento de energia de sua residência estavam sendo retirados. Após ficar sem energia, o morador providenciou a reinstalação da fiação e passou a observar o local. Na sexta-feira, ele teria percebido o retorno do suspeito, que novamente tentava retirar os fios do poste. A vítima então se aproximou e houve um confronto. Durante a situação, o suspeito conseguiu tomar o facão que estava com José Domingos e desferiu golpes contra ele. Equipes da Polícia Militar e do Serviço de Atendimento Móvel de Urgência, o SAMU, foram acionados, mas a vítima não resistiu aos ferimentos e morreu ainda no local. A Polícia Civil e o Departamento de Polícia Técnica foram acionados. O caso agora segue sendo investigado pelas autoridades policiais. A Polícia Técnica identificou como sendo de Janiel Ferreira Santos, de 37 anos, o corpo encontrado enterrado. enterrado em uma cova rasa na localidade de Fazenda Barra, próximo à comunidade de Pedrinhas, na zona rural de Nova Souri. O corpo foi localizado na tarde da última quinta-feira, dia 3 de setembro. A polícia militar, na época, foi acionada por volta das 3 horas da tarde, após moradores da região sentirem um forte odor e suspeitarem da existência de um corpo enterrado no local. A guarnição do primeiro pelotão da polícia militar esteve na área e confirmou a denúncia. No local, os policiais constataram que apenas uma parte do corpo estava visível, enquanto o restante permanecia coberto por areia. O Departamento de Polícia Técnica de Ribeira do Pombal foi acionado para realizar a perícia e remoção do cadáver. Após os procedimentos e perícias, os exames de identificação, foi confirmada a identidade. Nossa reportagem também conseguiu apurar que Janiel Ferreira Santos, de 37 anos, estaria em liberdade por conta de uma saidinha do sistema prisional, mas cumpria pena por estupro de vulnerável, crime esse cometido em 2021 no município de Nova Souri. As autoridades investigam se o crime tem relação com o caso. Um acidente envolvendo um caminhão e uma carreta foi registrado na tarde de ontem na rodovia BR-410, rodovia essa que liga Ribeira do Pombal ao município de Tucano. A colisão aconteceu nas proximidades da saída da cidade e chamou a atenção de motoristas que trafegavam pela região. Equipes de resgate e autoridades foram acionadas para atender a ocorrência e controlar o fluxo de veículos na rodovia. Durante um tempo, o trânsito precisou ficar interditado porque houve derramamento de óleo na pista. Foi inclusive utilizado serragem para cobrir o óleo e evitar novos sinistros naquela localidade. As circunstâncias que provocaram o acidente deverão ser esclarecidas pelas autoridades. Lembrando que os envolvidos, tanto o motorista do caminhão como também o condutor da carreta, recusaram o atendimento do serviço de atendimento móvel de urgência, o SAMU, aqui de Ribeira do Pombal, alegando estarem bem, sem lesões graves. Um homem também ficou ferido após perder o controle de uma motocicleta e colidir contra o canteiro central na estrada da Mirandela, em frente ao Visgueira Clube, aqui em Ribeira do Pombal. O fato esse que aconteceu no último sábado à tarde. Com informações que conseguimos levantar junto às autoridades, o motociclista apresentava sinais de embriaguez. A Guarda Civil Municipal esteve no local e prestou apoio à ocorrência. O Serviço de Atendimento Móvel de Urgência, o SAMU, realizou o socorro e encaminhou a vítima para a emergência do Hospital Geral Santa Teresa. E o plantão do SAMU também registrou outras ocorrências nessas últimas horas aqui em Ribeira do Pombal. Por volta das 9 horas da manhã de ontem, uma mulher de 33 anos que trabalhava ali no trato de cavalos no Parque Segismundo Macedo acabou sendo atingida por um cavalo. Durante o atendimento do SAMU, a vítima reclamava de fortes dores na região do cóccix. Ela foi levada até o Hospital Geral Santa Teresa para uma avaliação mais precisa. Por volta das 2 horas e 55 minutos da tarde de ontem, uma mulher de 53 anos sofreu uma queda da própria altura na travessa Padre Mendonça e sofreu um corte na região da cabeça. Por volta das 10 horas da noite, outra mulher sofreu uma queda dentro de casa na rua Paulo José de Santana e apresentou ferimentos na região do quadril. A última ocorrência foi registrada por volta das 2 horas da madrugada de hoje, no povoado Pedra, na zona rural de Ribeira do Pombal. Um jovem de 19 anos sofreu uma queda de motocicleta. Ele apresentava escoriações pelo corpo. Todas essas vítimas foram atendidas pelas equipes do SAMU e encaminhadas para a emergência do Hospital Geral Santa Teresa. E essas são as principais notícias da edição de hoje do nosso Pombal Móvel. Continue ligado, acompanhando mais um líder de audiência aqui na 99.1. Eu posso retornar a qualquer momento aqui na Pombal FM, a Rádio 10 da Bahia.

0: Logo é hora de falar de futebol. O Bahia venceu o Red Bull Bragantino por 3-2 na tarde de sábado pela 26ª rodada do Brasileirão. Com a vitória conquistada no estádio Cícero de Souza Marques, em Bragança Paulista, o Esquadrão de Aço ampliou para 10 jogos a série invicta. O Bragantino, por outro lado, sofre a segunda derrota consecutiva. Já o São Paulo dominou o Atlético Mineiro na noite de sábado no Morumbis e ganhou por 2-0 o duelo da 26ª rodada do Brasileirão. Os gols saíram no segundo tempo, do pé de Luciano e da cabeça de Iago. Com a segunda vitória consecutiva, o tricolor se afasta da zona de rebaixamento. Já o Galo vê acabar a sua sequência invicta, que já durava 14 partidas e mais de 100 dias. O Fluminense venceu o Vasco sábado por 1-0. Lúcio Acosta marcou o único gol do clássico, marcado por faltas e cartões. Com o resultado, o Flu subiu para a quarta colocação, enquanto o Vasco continua na zona de rebaixamento. O Mirassol encerrou uma seca de mais de 4 meses sem vencer fora de casa no Brasileirão, ao bater o Coritiba de virada por 2-1 neste domingo no Couto Pereira pela 26ª rodada. Depois de sair atrás com gol de Pedro Rocha, o Leão reagiu com Gustavo Mosquito e Bruno Santos. Voltou a vencer após 9 jogos e também derrubou um jejum que durava desde 19 de abril, quando havia superado o Internacional no Beira-Rio. Em jogo eletrizante no Mineirão, o Cruzeiro venceu o Atlético por 3-1 pela 26ª rodada do Campeonato Brasileiro e afastou o início de crise após eliminações na Copa do Brasil e também na Libertadores da América. Em outra partida, o Santos aproveitou os erros do Inter e expulsão de Matheus Bahia e venceu por 3-2 na tarde de domingo no Beira-Rio. A vitória foi construída com 3 gols marcados e um atropelo no primeiro tempo, que fez até torcedor colorados deixarem o estádio antes do fim da etapa inicial. O Flamengo venceu o Remo no Mangueirão por 1-0 na tarde deste domingo e jogou a pressão em cima do Palmeiras na disputa pela liderança do Campeonato Brasileiro. Com gol de Samuel Lino, a equipe rubro-negra conseguiu bater a grande atuação de Marcelo Rangel e assumiu a primeira posição do campeonato. Botafogo e Palmeiras empataram em 0-0 neste domingo no estádio Nilton Santos pelo Brasileirão. Com o resultado, Palmeiras acabou sendo ultrapassado em pontos pelo Flamengo e caiu para a vice-liderança da competição com 53 pontos. O Botafogo, por sua vez, abriu mais um ponto no Z4. Tem 31, mas perdeu uma posição na 13ª colocação da tabela geral. De virada, a lanterna Chapecoense venceu o Corinthians por 2-1 em partida válida pela 26ª rodada do Brasileirão neste domingo. Com resultado negativo, o Timão chegou a 4 revés seguido na principal competição do país e não à toa deixou o gramado vaiado pela torcida.
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4 minutos, YC331, Rádio Pombal FM. Estamos chegando, né? Chegando nesse feriadão. Você que não me conhece, muito prazer, eu me chamo Paulo Andrade, filho da saudosa e eterna Maria de Major, filho do seu Dito, pai do Derek Andrade. É, feliz da vida por estar aqui junto com você na sua tarde, esposa da dona Cíntia. É a nossa tarde é toda especial com o nosso Tamo Junto. Isso mesmo, Tamo Junto, a sua Pombal FM está no ar neste feriadão. Você tá relaxando aí com a família, tá tranquilão, tá tranquilona, né? Tá ligado aqui na Rádio 10 da Bahia, conectado na Pombal FM, tá no sítio, na fazenda, acompanhando a nossa programação. Que seja muito bem-vindo, muito bem-vinda, tá bom? Fique à vontade. A 1h05, os maiores anunciantes do rádio estão junto comigo neste feriadão. 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Você ligado na Pombal FM, é 7 de setembro, essa segunda-feira que você tá aí, relax, tranquilão, tranquilona. Direção geral do Luciano Brito, supervisão da Érica de Souza, os trabalhos hoje da Júlia Bastos, neste feriadão. Tô aqui, tô juntinho com você, vem comigo, que é tudo nosso.

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14: Boa tarde. Você é mais um conectado no programa Tamo Junto.
15: É, você conectado aqui com nós, Tamo Junto da sua Pombal FM. 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
17: Boa tarde, boa. Paulo Andrade.
15: Boa.
17: Paulo, eu gostaria, cara, sim, de ouvir um Gustavo Lima, Maria Passa à Frente. Sim. É, oferecer a minha mãe Maria Naé, minha filha Mariane, uhum, a minha família.
15: Quem mais?
17: E a todos da E, a todos da B, da C, da A, da D e
15: valeu.
17: O país todo, homem. E Deus abençoe, boa tarde pra nós. Vamos ver se as Corinthians ganham uma, viu, Paulo?
15: Vai, não, Corinthians!
17: Vamos lá invadir esse estado lá, hein, homem.
15: Valeu, Rafael! Ele não se identificou, mas eu identifiquei aqui, que é o Rafael corintiano, Rafael jardineiro.

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1: A sua Pombal FM, agora 1h26, 1h26, nós estamos junto deste feriado 7 de setembro, dessa segundona, oferecimento das ofertas relâmpago da Casa dos Pisos, lembrando que amanhã você pode correr lá para Casa dos Pisos, onde você vai encontrar pisos, porcelanatos e vestimentos com os melhores preços da região. 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
1: É, uma médica, foi morta. O marido é suspeito de assassinar uma médica no Paraná e deixar o filho de 8 meses sozinho no apartamento onde aconteceu o crime. Isso mesmo, advogado João Vitor Domingues Romero, de 25 anos, é suspeito de assassinar a esposa no apartamento que moravam lá no Paraná e sair do local, deixando o filho de apenas 8 meses.

0: no endereço. A vítima foi identificada como a médica Gassi Mazia, de 37 anos, e o crime aconteceu em Maringá, norte do Paraná, no último sábado, dia 5 de setembro. Segundo o G1, né, o bebê foi encontrado por um familiar da médica, que foi comunicado da morte do assassinato da médica. O advogado e companheiro da vítima, né, fugiu do local. O delegado responsável pelas investigações informou que a vítima aparentava ter, né, aproximadamente aí 10 marcas de golpes de arma branca. O serviço de atendimento móvel de urgência foi ao local, mas chegando lá confirmou, né, foi atestado o óbito da vítima. Deixou aí a criança ainda no local, né? Vamos torcer que a justiça alcance o mais breve possível. Um outro fato também triste: um bebê de 7 meses que foi arremessado de um caminhão e morreu em uma rodovia federal. Isso mesmo, um bebê de 7 meses morreu na manhã do último sábado, após ser arremessado do caminhão onde estava em companhia dos seus pais. Isso aconteceu na BR-369, em Iporã, no norte, no interior do Paraná. De acordo com a Polícia Rodoviária Federal, a criança estava na cabine do veículo com os pais no momento do acidente. O caminhão seguia do município de Jataizinho para Ibiporã, quando, não se sabe ainda as consequências, o motorista do veículo perdeu o controle da direção, o veículo tombou e saiu se arrastando na rodovia por aproximadamente 80 metros. Ainda de acordo com a Polícia Rodoviária Federal, o corpo da criança foi encontrado em meio à carga de cereais. A mãe da criança também ficou presa às ferragens. Foi necessário aí o resgate por parte do corpo de bombeiros. Já o pai da criança, o motorista, entrou em choque aí logo após saber da morte do seu filho de apenas 7 meses. 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
4: Os investimentos dos brasileiros cresceram 6,4% nos primeiros 6 meses de 2026 e alcançaram a marca de 9 trilhões e 100 bilhões de reais. Os dados foram divulgados pela Associação Brasileira das Entidades dos Mercados Financeiros e de Capitais, a Anbima. Em um cenário de juros elevado e maior cautela dos investidores, a renda fixa seguiu como principal destino dos recursos. Segundo o levantamento, 60% do patrimônio investido está concentrado nessa modalidade, com destaque para os títulos isentos de imposto de renda. Os investimentos em renda fixa avançaram 7% e chegaram a 5 trilhões e 500 bilhões de reais. Os títulos do Tesouro Direto aparecem entre os destaques do semestre, com alta de praticamente 33%, chegando a 350 bilhões de reais. Segundo a Anbima, o movimento reflete o interesse dos investidores por aplicações consideradas de menor risco e também a ampliação do acesso aos títulos públicos por meio da plataforma do Tesouro Direto. A entidade avalia que o desempenho do mercado de investimentos nos próximos meses vai depender da confiança dos investidores e da previsibilidade das políticas econômicas adotadas pelo próximo governo, já que estamos em ano de eleições presidenciais. Da Rádio 2, Milena Abreu.
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21: Isso é mais um sucesso do Natanzinho. Só falando de amor.

0: Wesley Safadão e a Silvana aqui no Wesley Safadão, que completou idade nova ontem. Ontem, se eu não tiver enganado, né? O Wesley Safadão. Quantos anos tem o Safadão, hein? Novo. Novo pra caramba o Safadão, rapaz. Novinho. Deixa eu ver aqui. Foi ontem mesmo, 38 anos. Nasceu em 1988, dia 6 de setembro de 1988. O empresário, cantor, produtor Wesley Safadão.
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0: Beleza, sua Rádio 10 da Bahia, o futuro é agora. Vem comigo que o

0: alcalina e alioênio, compostos com prioridades antimicrobianas, anti-inflamatórias e antioxidantes, que fortalecem o sistema imunológico, ajudando a aliviar alguns sintomas da gripe, como a dor de cabeça e o nariz entupido.
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quatro, né? Faltando 6 minutos. Vai ser mais correto, mais preciso, para as 2 da tarde. 1:54. O que tá rolando aí no seu feriado, hein? O que tá acontecendo aí? Com a sua turma, com a sua trupe. Tá em casa, tá descansando, tá curtindo, tá aproveitando essa segundona. Já pensou, cara? Segundão e o feriado nacional, 7 de setembro, você aí curtindo, descansando, tá estudando, é? Que legal também. Me conte aí, 75999001817. Só dá Pombal FM sempre junto com você. E por aqui o seu amigo Paulo Andrade, nessa segunda-feira. Todo mundo, você tá aí meio relax, meio zen. Ah, tá bom demais também, né? 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

Rodone lá nas Minas Gerais. Agora somos ex. Léo Magalhães, aqui nós tamo junto. Gente, feriadão, às 2:12, 12:12. Ótima tarde pra você, obrigado aí pela sua companhia. Você que tá trabalhando.

0: 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Nadinho tá ligado aqui em nosso Tamo Junto especial do feriado de 7 de setembro e tem mais a ouvinte aqui mandando alô, inclusive parabenizando.
1: Boa
0: ó.
1: Tarde, Paulo Andrade. Boa. Aqui é Lucineide.
0: Fala, Lucineide.
1: Paulo Andrade, sim. Eu queria parabenizar meu pai, Juca da Valença, que
0: Juca.
1: Está fazendo 90 anos.
0: Pô, que massa.
1: Está sendo abraçado por todos os seus filhos e amigos que moram também na Fazenda Valença.

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0: Parabeniza J. Godoy. Ah, o meu mano J tá soprando as velhinhas hoje, né? É verdade, 7 de setembro. Ô, Jotinha, um abraço querido pra você, em nome da esposa Andréia, em nome do Jotinha Filho, de todos os amigos aí, o querido amigo e irmão J. Godoy, que tá soprando as velhinhas. Manda um alô para Teia e Genilza, só que não se identificou quem enviou a mensagem aqui, mas fica registrado o alô, um abraço aí ao querido J. Godoy. Alô, Jotinha, aquele abraço, querido.
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2: Isso mesmo, fique à vontade. Vem comigo que a tarde é toda nossa deste feriadão, um feriadão legal. Deixa eu mandar um abraço aqui pra turma da entrega aí da Nobre Material de Construção, o Maico, o Romário e o Alexandre.

0: conectado, ligado aqui na Pombal FM, é hora de notícias.
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0: Olha, sobre o caso Brenda Nicole, né? O suspeito foi preso, né? Um suspeito foi preso de matar a Brenda Nicole, isso mesmo. Suspeito de assassinar a Brenda Nicole Alves Brandão na madrugada deste domingo, dia 6, durante um assalto na Avenida Jorge Amado, no bairro do Imbuí, em Salvador, foi preso, segundo informações divulgadas pela Polícia Militar da Bahia. O homem foi encontrado na manhã desta segunda-feira, dia 7, no bairro de Marandiba, lá em Salvador. De acordo com as informações, a ação foi realizada por guarnições do Batalhão de Prevenção a Furtos e Roubos de Veículos, em uma ação conjunta com o Comando de Policiamento Regional da Capital Atlântico, com apoio também da Força Integrada de Combate ao Crime Organizado, FICO, durante as diligências desenvolvidas a partir do compartilhamento de informações de pessoas, enfim, trazendo aí características dos envolvidos, foi possível aí localizar este suspeito. Ainda de acordo com a polícia, outras buscas estão sendo realizadas, diligências continuam para localizar todos os envolvidos. Trata-se a princípio de um latrocínio, de um roubo seguido de morte. Esse crime ganhou repercussão aí em todo o nosso estado. 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

0: Ivete Sangalo, às 12h47 deste feriadão. Feriadão. E você curtindo a Pombal FM? Bom demais, né? Na estrada aí, ó. Redobre a sua atenção. Se for beber, não dirija. Se for dirigir, não beba até às 5 da tarde. Abre. Tô junto com você e o nós estamos junto.
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0: junto, né? A primeira edição do nosso Tamo Junto, que tem o oferecimento da farmácia Aragão e Aragão Fórmulas, também da Casa dos Pisos. 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

Isso mesmo, boa tarde, Pombal FM. Agora 3:02, 3:02, YC3331, Rádio Pombal FM de Ribeira do Pombal. Na minha querida e amada Bahia, pra você que não me conhece, muito prazer, eu me chamo Paulo Andrade, filho da saudosa e eterna Maria de Majó, filho do seu dito, pai do Derek Andrade. Esposa da dona Cíntia, feliz da vida em estar aqui junto com você, né? Nessa segunda tá diferente, né? Tá diferente. Feriadão da proclamação da independência do nosso Brasil. 7 de setembro. Não sou 7 de setembro, mas sou uma grande parada. Abraço especial, meu amigo Márcio. Alô, Márcio, tá lá no raso da marcação. Alô, Márcio, um abraço, tamo junto, tá aproveitando. Ninguém é de ferro, né, Márcio? Um abraço pra você, obrigado aí, aproveita mesmo o feriadão. A Rose, lá na Fazenda Ortiga, ela pediu a música do Zé Vaqueiro que eu toquei no bloco anterior. Valeu, Rose. Os maiores anunciantes do rádio estão junto comigo. 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No feriadão, quem tá trabalhando? Você também tá trabalhando? É igual o Paulo Andrade trabalhando também? Que legal, que massa. Vamos que vamos, né? Até às 5 é todo nosso. Às 5 tem Tony Santos comandando pra lá de brega, hein?

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0: arrastou multidões lá no Copa Vela, lá em Paulo Afonso, né? Aconteceu durante esse final de semana. Deixa eu mandar um abraço aqui pro César. Alô, seu César! Está lá no sítio, lá no Barro Vermelho, povoado Barro Vermelho. Valeu, César. Tá pedindo música aqui com o Nelson Nascimento. Nelson Nascimento, inclusive, tá com a trend aí, né? Que é um viral nas redes. Música nova do Nelson Nascimento, é do Blade Rico, se eu não estiver enganado, já. Logo após o intervalo, eu vou tocar ela aqui pra você e pro César.
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0: Ó, não se atrase, 3:15, 3:15. Você não tá nem preocupado com a hora desse feriado, né? Vamos lá, a informação, pesquisa e edição de áudio do Walter Oliveira, do Walter Lei, agência da ONU, alerta sobre essa mudança climática aí do El Niño. Vamos ouvir aqui, não é Fabiola Altran. Ah, é a Fabiola Altran, verdade. Não é a Milena Abreu, não, é a Fabiola Altran quem nos traz essa informação agora, neste feriadão.
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3: El Niño vai ficar mais forte e deve durar até fevereiro do ano que vem. Os efeitos do fenômeno vão ganhar força nos próximos meses, o que vai repercutir significativamente nos padrões de temperatura e chuva. Assim, também vão aumentar as chances de inundações, de secas e de calor extremo. O alerta é da Organização Meteorológica Mundial. A agência especializada da Organização das Nações Unidas destaca que as últimas previsões sazonais dos centros de produção globais indicam probabilidade excepcionalmente alta, de quase 100%, de que o El Niño dure até fevereiro de 2027. O secretário-geral da ONU, Antônio Guterres, declarou que o mundo vive dessa forma em uma situação de alto risco com eventos climáticos extremos. A temperatura da superfície do mar está atingindo níveis recordes e, por isso, Guterres afirma que o fenômeno exige preparação e resposta adequadas. Da Rádio 2, Fabiola Altran.
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todo mundo ligado aqui na Rádio 10 da Bahia. Um abraço, meu amigo China. China, eu falei, ó, não é só o Paulo Andrade que tá trabalhando, não. China também, a turma da construção civil. Meu amigo China, tá lá no Banza, trabalhando também. Valeu, China. Tamo junto, querido. Valeu, valeu. Você ligado aqui na Pombal FM deste feriadão. Até às 5, tamo junto. Ao vivo, às 3h22.

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1: É, só aqui na sua Pombal FM, às 3:41, 3:41. 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Neste feriadão, deixa eu mandar aquele abraço, aquele alô para nossa audiência. Deixa registrar. Vamos lá, Paulo. Vamos registrar o alô e o abraço da Cidinha lá em Banzaê, o Tampinha Pedreiro e sua equipe aqui em Ribeira do Pombal, o Milton Popular Zero Bala, lavador de veículos aqui da Praça Getúlio Vargas, a Ivoneide, do Comunidade Fazenda Barreiro, próximo ao povoado, entre o povoado Pedra e o distrito de Vila Rodrigues, aqui em Ribeira do Pombal. Meu amigo Albertino Gonzaga, no bairro do Pombalzinho. Alô, Albertino, Quinho Artes também. Josenias Monteiro, tá sempre ligado. O Evandro Mecânico, lá no bairro Coreia, em Cícero Dantas. Alô, Evandro, um abraço aí, hein? Tá trabalhando, Evandro? Tá aproveitando o feriadão. O Pintado Motorista de APP da 99. Alô, Pintado, eu sei que você tá na luta aí, né? Um abraço. Todos os motoristas por aplicativo também, aquele abraço. Francisquinho, seu Francisquinho lá da Fazenda Espinheira, ele é o sogro do senhor Afrânio Miranda de Souza, é o pai da minha amiga Gel, um abraço. O Dermival, Dermival é da Cascalheira, é o homem dos rádios, né? Ô Dermival, um abraço pra você também aí, viu, querido? Meu amigo Inchadinho, artesão aqui na rua A, a minha amigona Deni, a Ana de Alvino, a popular Ana do Mundo, né? Um abraço, beijão também. Quem mais? O Dedé do Picolé aqui em Ribeira do Pombal. Alô, Dedé do Picolé, um abraço, viu? Satu do Picolé também, valeu. Sandrinho do Bar, também tá sempre ligado. Alô, Sandrinho do Bar, eu não coloquei aqui em Ribeira do Pombal, só não lembro a rua, me desculpe. O Lucas da Pax também, grande Lucas, o Raimundo do Milho aqui da praça. Alô, Raimundo, um abraço, hein, Raimundo? A Givonete da Fazenda Espinheiro, o meu amigo Panta, o homem que não se espanta lá em Barrocão. Um abraço, Max, Suzane também. O Capitão Mangela lá em Nova Soura. Alô, Capitão Mangela, aquele abraço, hein? O Som da Boca da Mata. Alô, meu amigo, Som aí da Boca da Mata, Ribeira do Pombal. Nego Décio, lá no povoado Gravatá. Um abraço, Nego Décio. Toda essa audiência ligada aqui no 99.1 neste
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1: 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Tá todo mundo legal, né? Tá todo mundo bem aí, não tá? Tá aproveitando o feriadão, não tá? Tá maravilhoso. Às 5, tem Tony Santos comandando a nossa nave de sucessos. Enquanto isso, vou aqui mandando alô pra Nego Gil e a Maria, lá no bairro Pedro Tiburcio.

0: tudo bem? Eu sou a Tati Invade e está chegando o nosso Mundo Pet. Arranhar é um comportamento completamente natural dos gatos. Eles fazem isso para afiar as unhas, alongar os músculos e marcar território. Por isso, não adianta tentar impedir este hábito. O ideal é oferecer arranhadores resistentes posicionados próximos aos locais onde o gato costuma descansar. Alguns modelos podem receber um pouco de catnip para estimular o uso. Assim, o felino mantém esse comportamento saudável sem danificar móveis e objetos da casa. Este foi o nosso Mundo Pet.
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1: Vamos lá, que tem ouvinte aqui,
2: boa
1: ó.
2: Tarde, Falangada. Aqui é Divonete Rodrigues.
1: Peraí, Divonete, calma aí, Divonete. Acho que tá embalado aqui, ó. Peraí. Calma, Divonete. Vamos lá, Divonete. Calma aí. Agora sim, agora vai sair no padrão.
2: Boa tarde, Falangada. Aqui é Divonete Rodrigues.
1: Sim, Divonete.
2: Eu gostaria de parabenizar minha irmã Deusinha aí, Ribeira do Pombal, na Rua A, Zona Oeste. Queria que você passasse a música de Fernando Mendes, O Pôr do Sol, que eu ofereci a ela e a todo que está aniversariando hoje. Tô ligadinha na Pombal FM.
1: Valeu, Divonete.
2: Toca essa música, Paulo Andrade. Eu sou ouvinte de hoje e de sempre.

0: Tamo todo mundo ligado aqui na Pombal FM no oferecimento nosso. 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Pontualmente 16h desta segundona, feriadão nacional, e o Kleber França chega para nos deixar muito bem informados. Um abraço aqui para Lúcia, lá em Poço Verde. Ô Lúcia, beijão para você aí em Poço Verde. Só que eu já toquei Poço Verde Sergipe, já toquei o Zé Vaqueiro, tá bom, Lúcia? Fica registrado aí o seu alô, seu abraço, Divonete aí da Maria Preta. Um abraço, Divonete!
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3: Boa tarde, Paulo Andrade. Boa tarde, ouvintes do programa Tamo Junto. Hoje é 7 de setembro de 2026, feriado, dia da independência do Brasil. E a partir de agora, você acompanha as principais notícias da edição de hoje do nosso Pombal Móvel. Começando com essa informação de um homem identificado como José Domingos Soares do Nascimento, de 56 anos, que foi morto a golpes de facão na manhã da última sexta-feira, dia 4, no povoado de Muriti, na zona rural do município de Tucano. Segundo informações apuradas por essa reportagem, José Domingos teria percebido anteriormente que fios de um poste responsável pelo fornecimento de energia de sua residência estavam sendo retirados. Após ficar sem energia, o morador providenciou a reinstalação da fiação e passou a observar o local. Na sexta-feira, ele teria percebido o retorno do suspeito, que novamente tentava retirar os fios do poste. A vítima então se aproximou e houve um confronto. Durante a situação, o suspeito conseguiu tomar o facão que estava com José Domingos e desferiu golpes contra ele. Equipes da Polícia Militar e do Serviço de Atendimento Móvel de Urgência, o SAMU, foram acionados, mas a vítima não resistiu aos ferimentos e morreu ainda no local. A Polícia Civil e o Departamento de Polícia Técnica foram acionados. O caso agora segue sendo investigado pelas autoridades policiais. A Polícia Técnica identificou como sendo de Janiel Ferreira Santos, de 37 anos, o corpo encontrado enterrado em uma cova rasa na localidade de Fazenda Barra, próximo à comunidade de Pedrinhas, na zona rural de Nova Souri. O corpo foi localizado na tarde da última quinta-feira, dia 3 de setembro. A Polícia Militar, na época, foi acionada por volta das 3 horas da tarde, após moradores da região sentirem um forte odor e suspeitarem da existência de um corpo enterrado no local. A guarnição do primeiro pelotão da Polícia Militar esteve na área e confirmou a denúncia. No local, os policiais constataram que apenas uma parte do corpo estava visível, enquanto o restante permanecia coberto por areia. O Departamento de Polícia Técnica de Ribeira do Pombal foi acionado para realizar a perícia e remoção do cadáver. Após os procedimentos e perícias, os exames de identificação, foi confirmada a identidade. Nossa reportagem também conseguiu apurar que Janiel Ferreira Santos, de 37 anos, estaria em liberdade por conta de uma saidinha do sistema prisional, mas cumpria pena por estupro de vulnerável, crime esse cometido em 2021 no município de Nova Souri. As autoridades investigam se o crime tem relação com o caso. Um acidente envolvendo um caminhão e uma carreta foi registrado na tarde de ontem na rodovia BR-410, rodovia essa que liga Ribeira do Pombal ao município de Tucano. A colisão aconteceu nas proximidades da saída da cidade e chamou a atenção de motoristas que trafegavam pela região. Equipes de resgate e autoridades foram acionadas para atender a ocorrência e controlar o fluxo de veículos na rodovia. Durante um tempo, o trânsito precisou ficar interditado porque houve derramamento de óleo na pista. Foi inclusive utilizado serragem para cobrir o óleo e evitar novos sinistros naquela localidade. As circunstâncias que provocaram o acidente deverão ser esclarecidas pelas autoridades. Lembrando que os envolvidos, tanto o motorista do caminhão como também o condutor da carreta, recusaram o atendimento do Serviço de Atendimento Móvel de Urgência, o SAMU, aqui de Ribeira do Pombal, alegando estarem bem, sem lesões graves. Um homem também ficou ferido após perder o controle de uma motocicleta e colidir contra o canteiro central na estrada da Mirandela, em frente ao Visgueira Clube, aqui em Ribeira do Pombal. O fato esse que aconteceu no último sábado à tarde, com informações que conseguimos levantar junto às as autoridades, o motociclista apresentava sinais de embriaguez. A Guarda Civil Municipal esteve no local e prestou apoio à ocorrência. O Serviço de Atendimento Móvel de Urgência, o SAMU, realizou o socorro e encaminhou a vítima para a emergência do Hospital Geral Santa Teresa. E o plantão do SAMU também registrou outras ocorrências nessas últimas horas aqui em Ribeira do Pombal. Por volta das 9 horas da manhã de ontem, uma mulher de 33 anos que trabalhava ali no trato de cavalos no Parque Segismundo Macedo acabou sendo atingida por um cavalo. Durante o atendimento do SAMU, a vítima reclamava de fortes dores na região do cóccix. Ela foi levada até o Hospital Geral Santa Teresa para uma avaliação mais precisa. Por volta das 2 horas e 55 minutos da tarde de ontem, uma mulher de 53 anos sofreu uma queda da própria altura na travessa Padre Mendonça e sofreu um corte na região da cabeça. Por volta das 10 horas da noite, outra mulher sofreu uma queda dentro de casa na rua Paulo José de Santana e apresentou ferimentos na região do quadril. A última ocorrência foi registrada por volta das 2 horas da madrugada de hoje, no povoado Pedra, na zona rural de Ribeira do Pombal. Um jovem de 19 anos sofreu uma queda de motocicleta. Ele apresentava escoriações pelo corpo. Todas essas vítimas foram atendidas pelas equipes do SAMU e encaminhadas para a emergência do Hospital Geral Santa Teresa. E essas são as principais notícias da edição de hoje do nosso Pombal Móvel. Continue ligado, acompanhando mais um líder de audiência aqui na 99.1. Eu posso retornar a qualquer momento aqui na Pombal FM, a Rádio 10 da Bahia.
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0: música, Os Anjos. 4:18. Esse feriadão, você curtindo a nossa Rádio 10 da Bahia, nos dando essa carona legal. Você que tá voltando aí do sítio, voltando pra casa, aproveitando o feriado. Finalzinho, né? Finalzinho já do feriado, ó. 4:19. Amanhã é dia, viu? Pela madrugada. Alô, Raimundo Camilo. Um abraço especial. Mandando um alô para o Rairã, da Fazenda Poço. Alô, Rairã. Alô, Raimundo Camilo. Aquele abraço. Você ligado aqui na Pombal FM. 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Isso é vendido nas farmácias e lojas de produtos naturais. 4:19, amanhã às 6 da manhã, Edson Santarini, Tony Santos e o Kleber França trazem a informação precisa no Voz da Cidade. Isso mesmo, de segunda a sexta, das 6 às 9 da manhã.
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1: Posso chamar mais uma participação aqui? Se eu cantar esse refrãozinho, você tem coragem de tomar uma dose pura agora ou não?

0: sabia? Só pra fazer raiva. Meu irmão, parabéns, viu? Que sucesso, que coisa maravilhosa. Salve de palmas pra esse moleque que tá fazendo sucesso no Nordeste todo, no Brasil. Parabéns, meu irmão. Estamos precisando de cantores de forró como você.
1: Satisfação.
0: Eu sou seu fã demais.
1: Falei pra você mais cedo que, independente de qualquer coisa,
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0: Desta segunda-feira que estamos aqui firmes e fortes para concluir aqui minha missão. Agora Tony Santos chega para dar sequência e concluir sua missão da segunda-feira. Tony Santos.
1: Cumpri a primeira de manhã, agora é a segunda.
0: A segunda,
1: né?
0: segunda
1: é fatiado, missão. Duas fatiado. De manhã.
0: É todo fracionado, né? Ô Tony, eu tava falando para você aqui, cara.
1: Tá velho, você não aguenta 4 horas pra botar duas aqui.
0: Vamos fracionar o negócio. Eu tava falando com você aqui que eu não dei nem a ousadia, cara, de ver meu Corinthians perder pro Lanterna no
1: Chapecoense. E de virada.
0: É brincadeira.
1: De virada.
0: No Neoquímica ainda, né?
1: Ali pronto, derrubou todo mundo na aposta.
0: Ali acabou.
1: Porque Chapecoense devia estar pagando uns 15, o Corinthians pagando um real e pouco.
0: Sei
1: um lá. Empate ali, 2 e pouco,
0: sei.
1: Aí muita gente
0: disse. É igual, é como é que o pessoal fala, só deu a casa, né? Só deu.
1: Ô, Tony,
0: agora o Bahia foi lá e fez bonito, hein, Tony?
1: É, o Bahia começou até mal, tomando 1-0, depois virou 2-1.
0: No sábado, né?
1: Recebeu isso, foi o empate no final do primeiro tempo. Aí no segundo
0: finalzinho tempo, ali,
1: no
0: Tony?
1: Início. Ele recebeu o empate no final do primeiro tempo, né? O Bragantino saiu na frente, o Bahia empatou, virou. Tudo isso no primeiro tempo. Foram 4 gols do primeiro tempo. Oxa. Aí no final do primeiro tempo, o Bragantino empatou. No início do segundo tempo, o Bahia fez 4 minutos. Fez 3-2 e aí sustentou o resultado.
0: Foi.
1: Se concentrou no jogo. Porque eu fiquei imaginando, digo, vai acontecer o que aconteceu contra a Chapecoense, 3-3 lá.
0: 3-3.
1: Em Chapecó. Mas aí o Bahia conseguiu segurar.
0: Conseguiu manter.
1: Porque o Bahia teve a frente com a Chapecó também.
0: Até Juba fez.
1: Juba fez. De pênalti. Teve o gol de Alejo Vélez, o argentino. 4 jogos, 3 gols aí.
0: Poxa.
1: E o Eric, o volante, que sempre chega, pisa na área e faz gol. Aliás, é um dos
0: atletas. Eric é o novo? É o novo, não?
1: Não,
0: que ele é um jovem, não, né?
1: Tem o Eric Pulga e tem o Eric que é o volante. O Eric Pulga é aquele que joga pelos lados, que veio do Ceará. Esse Eric volante, ele veio antes do Eric Pulga, ele jogava no Atlético Paranaense, ele veio...
0: Mas já fazia parte do elenco? Já?
1: Fazia.
0: Já?
1: Ele veio em 2000, no início de 2025.
0: Então, Tony, aí saiu com a vitória, bom pro Bahia, subiu, continuou...
1: Só não foi melhor porque o Fluminense ganhou do Vasco.
0: É, né? O Fluminense ganhou, né? Eu também, assim... 1-0, né? Foi um placarzinho básico. O Mirassol, mas também os dois aqui, Mirassol e Curitiba, mas o Mirassol foi lá e venceu o Curitiba.
1: Eu pensava que esse jogo ia ser empate, porque em casa o Curitiba sempre é ruim, mas eu disse, mas contra o Mirassol pelo menos um empate vai ter, mas não consegui.
0: Outra coisa que eu não apostava, Tony, assim, nesse palpite do Cruzeiro 3-1 no Atlético Paranaense, eu acharia que...
1: Ou se o Atlético... reabilitando, inclusive,
0: o Cruzeiro, entendeu?
1: Que perdeu do Vasco.
0: Perdeu, é isso que eu tô falando, entendeu?
1: E o
0: Santos...
1: O Santos...
0: 3-2.
1: Tava 3-0 pro Santos. Aí achou que o jogo tava ganho.
0: 3-0,
1: né? Tava 3-0 primeiro tempo.
0: Oxi,
1: o Santos fez 3-0 no primeiro tempo. Virou pro intervalo com 3-0. E o Inter só não empatou o jogo porque teve o jogador expulso.
0: Agora então, me explica aqui esse placar do Flamengo magrinho de 1-0 aí. Como foi isso aí?
1: É, segundo os flamenguistas, porque o campo estava escorregadio.
0: Aí o Palmeiras vai lá e fica no 0-0 com o Botafogo. Que poderia, né? Poderia agora... se manter, que era líder, né? Antes da rodada era líder, né?
1: Agora o Flamengo é líder, acredito que pela primeira vez no campeonato. Porque eu acho que desde o início que o Palmeiras liderava o campeonato. E ontem o Flamengo venceu, o Palmeiras empatou com o Botafogo e aí o Flamengo tá 1 ponto, 2 na frente aí.
0: É, 1 ponto.
1: 1 pontinho.
0: 54, 53 Palmeiras.
1: É, e hoje tem Vitória e Grêmio. Olha, um jogo pro Vitória se reabilitar, porque o Grêmio não tá bem no campeonato. Tudo bem que vem de um clássico, venceu, tá classificado para as semifinais da Copa do Brasil.
0: Tony, se não fosse no Barradão, eu já iria cravar o Grêmio aqui, mas...
1: É, mas eu acho que assim, o Vitória, se ele esquecer que o Paulo Carneiro, o Fábio Mota, foi bem inteligente, ele disse, olha, nossa meta na Copa do Brasil era ser oitavas de final, a gente foi para as quartas. A gente ganhou o Campeonato do Nordeste, então tá tudo certo,
0: tá
1: não
0: tudo
1: tem nada,
0: certo.
1: Não tem desespero nenhum. Vamos ver se isso... atinge o psicológico dos jogadores e eles entendem que estão no caminho certo para não descer para a zona de rebaixamento.
0: Tony, há 3 pontinhos, diga-se de passagem, do Vasco que tá lá na zona começa. Então, perdeu.
1: Se ganhar, mira Sul-Americana. Se perder, começa a olhar para baixo.
0: Para baixo. E você acha que se perder o
1: Jair Ventura?
0: Jair Ventura Eu acho
1: Rapaz, eu acho que ainda nesse jogo não.
0: Não?
1: Se ele perder esse, que é provavelmente perca o outro, porque é fora de casa, né? Aí ele pode se complicar. Mas
0: você ainda acha que ele... aquele pronunciamento dele...
1: Depende como vai perder.
0: Da semana passada, Tony, eu achei assim que ele deu muito a entender. Falou, ó, pessoal, se eu perder, eu já tô fora. Isso foi o combinado, pelo menos o que deu pra entender. É. Pela aquela fala dele na semana passada, mas...
1: Possa ser que seja, mas... O presidente Fábio Mota foi lá e disse, não, tá não, tudo né? certo, tá mantido.
0: E Mota é meio linha dura, né? Fábio Mota é meio...
1: Agora ele bota pra fora, né? Se precisar botar, bota. Agora vai buscar quem?
0: É.
1: Talvez ele tenha que deixar o Jair Ventura, porque ele
0: não tem
1: trazer quem.
0: Quem?
1: Não tem quem trazer.
0: É verdade. Tony, um abraço, bom feriado aí, bom trabalho, viu?
1: Valeu, Paulo.
0: Valeu, gente, amanhã a gente se encontra.
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1: Segunda-feira, feriado, fim de semana prolongado, algumas horas ainda do feriado você tem, né? Então aproveite aí pra curtir o Pra Lá de Brega. Tá só começando e a gente tá aqui trabalhando pra garantir a sua diversão. Relaxa, relaxa, o Pra Lá de Brega está no ar. 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
2: Aquela nuvem.

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14: Legal, 5:19.
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0: 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Nós somos dois sem vergonhas, Lindomar Castilho, no Pra Lá de Prega. 5h29 no Giro de Notícias, a agência da ONU alerta que o Ninho deve durar até fevereiro de 2027. A reportagem é de Fabio Lautran.
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2: El Niño vai ficar mais forte e deve durar até fevereiro do ano que vem. Os efeitos do fenômeno vão ganhar força nos próximos meses, o que vai repercutir significativamente nos padrões de temperatura e chuva. Assim, também vão aumentar as chances de inundações, de secas e de calor extremo. O alerta é da Organização Meteorológica Mundial. A agência especializada da Organização das Nações Unidas destaca que as últimas previsões sazonais dos centros de produção globais indicam probabilidade excepcionalmente alta, de quase 100%, de que o El Niño dure até fevereiro de 2027. O secretário-geral da ONU, Antônio Guterres, declarou que o mundo vive dessa forma em uma situação de alto risco com eventos climáticos extremos. A temperatura da superfície do mar está atingindo níveis recordes e, por isso, Guterres afirma que o fenômeno exige preparação e resposta adequadas. Da Rádio 2, Fabíola Alto.
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1: Boa tarde, meu amigo Paulo Gomes. Aqui quem tá falando é Joãozinho da Capoeira. Eu tô mandando essa mensagem pra lhe pedir uma música de Fernando Mendes, qualquer uma, e oferecer pra minha esposa, minhas filhas, meus filhos, minhas noras, meus genros, meus netos, minhas netas, meus primos, minhas primas, meus irmãos, meus sobrinhos e toda a minha família aqui.
0: É, só que é Tony Santos, meu amigo, não é Paulo Gomes não, viu? Paulo Gomes é no Prosa do Vaqueiro, errou o locutor, viu?
2: Boa tarde, Tony Santos. Ô Tony, eu gostaria, amigão, é Rafael Jardineiro falando diretamente da rua. Gostaria, cara, de ouvir uma música de um Franquito Lopes, oferecer meus colegas na base 2, a minha mãe Maria Naé, Mariane, minha filha, a vocês todos dessa pancada que é a Pombai.
0: Valeu, meu amigo, brigadão aí pela participação. É isso aí, Pombal FM, você com a gente. Pois é, vamos lá.
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0: Cristiano Neves, Atração Fatal.

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7: Legal, Pombal FM 5:48. É o Pra Lá de Brega, minha gente, no feriado de 7 de setembro. E afinal de contas, como é que está o seu feriado? Me conta aí, tá bom? Passou em casa, deu uma saidinha, ainda vai sair hoje. Ah, aproveitou para descansar, dormir. Assim como eu, trabalhou, está trabalhando. É, não importa. O importante é que você tá bem, né? Espero. 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
8: Ô, Tony, desculpe incomodar mais uma vez, amigão. Ô, Tony, como o rapazão pediu o Flauquito Options primeiro que eu, vamos supor, você toque um Júlio Nascimento ou quer uma das mais antigas?
7: Valeu, valeu, valeu. Aí tem gente mandando mensagem de 45 segundos, não dá. Outros mandando de um minuto, não dá, viu, gente? Tem que mandar mensagem, é mandar áudio curto, que não dá pra gente atender. É áudio de 45, deixa eu ver isso aqui. Ó, 1:26, não dá de jeito nenhum pra gente colocar. Outro 45, não dá. Vou deixar, não vai ter condição de botar no ar, né? Reduz aí pra no mínimo 20 segundos.
9: Boa tarde, Tony Santos. Aqui é Antônio Márcio, da Rua José Bonifácio. Dá pra você mandar uma música de Beto Bota nova? Valeu, Tony Santos. Manda aí pra seu Ramiro e seu Joel.
7: Se me disser qual é a nova, eu toco, porque eu não sei qual é a nova, né? Disser o nome, diga o nome da música que eu vou procurar.
4: Carla de Brega.
7: Franquito Lopes no Pra Lá.

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0: você com a gente. Que bom. Feriadão, hein, gente? Ei, tem gente assim já triste. Está acabando o feriado.
1: Meus amigos, não podia deixar de agradecer essas pessoas maravilhosas. Esse não é fácil.
0: Ô, oh, rapaz, o que é isso aqui, hein?
1: Boa tarde. Aqui é o Zé de Teté da Fazenda Manteiga. Estou aqui, sentado aqui de frente ao estado. Eu gosto de falar o estado municipal aqui da Fazenda Manteiga. Quero parabenizar aqui nosso amigo aqui pelo pirão que fez pra gente aqui.
0: Valeu, valeu, meu amigo. Não dá, sua mensagem tá grande, viu, Tampo? Viu, o José Zé de né? É o nome dele, rapaz. Não dá, viu? Manda mensagem mais curta aí, cara. Não dá. Aí o sistema corta na hora essas mensagens grandes. Valeu, é o Zé de Teté, né, gente boa? Mas a mensagem tá grande demais. Ele mandou uma de 1h26 e a outra de 45. Não dá pra tocar nenhuma. O sistema aqui só aceita até 20 segundos.
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0: Fernando Mendes. No Pra Lá de Brega, a Desconhecida. A música é bem conhecida, né?

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14: Legal, Pombal FM 6:17.
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14: Genival Santos, o portão da sua casa.

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10: Ê, feriadão, tá sim, 6h35, pra turbinar a velocidade da sua internet, a minha dica pra você é BR88, hein? 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Ô, motoqueiro Almir Rogério, lembra dessa? Anos 80. Eita, essa música fez um sucesso enorme. 6h36 é brega? Toca no Pra Lá de...

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3: Legal, minha gente, faltam 10 para as 7, pra lá de brega, segue tocando o melhor do brega.
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3: E agora tem o Bebum, magnata do brega.

Muito bem, Pomba FM, faltam 3 para as 7. Eu tô indo embora, pessoal. Volto amanhã, se Deus permitir, a partir das 6 da manhã no Voz da Cidade. E claro, às 5 da tarde no Pra Lá de Breve. Boa noite para todo mundo. Coisas

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5: 7:04. 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
3: Curta essa história.
4: Não existe isso, não. Carona de ex.
3: Também acho que não.
4: Ah, tô.

0: carona de ex, ninguém merece, né?
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0: Ícaro Gilmar, dá um grito aí!
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0: Vai para do Piseiro, Gotuga, Vacan.
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2: Só é pra vocês, tá?

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11: 7:29.
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0: Ó, boi lá.
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0: 7h48. 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

0: Santa Teresa.
1: Santa Teresa.
0: Amados e amadas de Deus, boa noite, muito boa noite. É hora de Santa Teresa Canções nesta segunda-feira, hoje 7 de dezembro, ou 7 de setembro, perdão, Independência do Brasil, né? É feriado nacional e nós estamos aqui, claro, nessa programação de fé com as canções que nos embalam, com as canções que nos trazem paz, com as canções que fazem a gente, com certeza, rezar ainda mais. Quem canta, reza duas vezes, segundo Santo Agostinho. E claro, as canções da nossa programação faz com que a gente esteja nessa sintonia de fé, nessa alegria de fé e de esperança com nosso Senhor Jesus Cristo. Sejam todos muito bem-vindos à Hora de Santa Teresa. São 8:05, nós temos aniversariantes do dia, né? Claro, sempre os comunicados, os alôs aos nossos queridos ouvintes que já se encontram sintonizados, que já se encontram pela conexão online também, pela internet, exatamente pela internet, nos proporcionando a chegar a tantos lugares, né? Você que acompanha aí, claro, através do celular, pelo tablet, pelo notebook, enfim, acompanhando a Hora de Santa Teresa aqui pela Pomba FM 99.1. E já começando a nossa programação, quero trazer aqui a canção é do jubileu dos 55 anos da nossa diocese de Paulo Afonso, a qual pertence a paróquia de Santa Teresa, né? Domingo teremos aí a peregrinação da imagem que estará aqui, Nossa Senhora de Fátima, a celebração com o nosso bispo Dom Guido e festejando assim, claro, os 55 anos da diocese de Paulo Afonso. Então, a Hora de Santa Teresa Canções aqui pela Pomba FM. E vamos ouvir a canção, claro, do jubileu dos 55 anos da nossa diocese. 55 anos de muita história, de luta, de fé e, claro, de muita oração, de muita demonstração de fé desse povo querido e amado.

Muito bem, o hino dos 55 anos da Diocese de Paulo Afonso do Jubileu, claro, né? Muito bem elaborado. E domingo, né, tem a carreata saindo do Pombalzinho a partir das 17h30, né, em direção à Velha Matriz de Santa Teresa, com a celebração do Bispo Dom Guido. Daqui a pouquinho tem um recado do Padre Rosivaldo, o convite para toda a comunidade, toda a paróquia de Ribeira do Pombal, né, para toda a comunidade católica, claro, as comunidades que pertencem à paróquia. Abraço aqui os meus amigos queridos lá em Meia Légua, Sergipe, Boquim, Salvinho e Efigênia, Efigênia e Salvinho, que estão na força total da nossa sintonia. Agora vamos ouvir a canção Amor e Adoração. Com Amor e Adoração, Eu Quero Me Apaixonar. Luiz Eduardo, Fazenda Gamelas, na sintonia com a sua mãe Maria José, acompanhando a nossa programação com o rádio ligado. Não perde o programa, dona Maria José. Mando um abraço ao padre Rosivaldo, na sintonia. Parabéns para o programa, nota mil. Obrigado, Luiz Eduardo, Fazenda Gamelas. Amor e Adoração, Eu Quero Me Apaixonar. Daqui a pouquinho tem mais alô para os nossos queridos ouvintes.

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1: Muito bem, é domingo, dia 13 de setembro, né? Todo mundo convidado a participar desse momento de fé especial, o jubileu dos 55 anos, né? Da nossa diocese, da diocese de Paulo Afonso, a qual pertence a nossa paróquia de Santa Teresa. Abraço aqui, dona Rosa, esposo Nito, lá na rua da prefeitura, na sintonia, sempre no pé do rádio, acompanhando a nossa programação. Também o meu amigo Francisco Ribeiro da Rosa, sua irmã Esmeralda, que não perde um programa também com pé no ouvido, no rádio, né? Exatamente, acompanhando com muito carinho. É, dona Divonete, comunidade Maria Preta na sintonia, e a minha amiga Val, comunidade Pinto 2, minha amiga dona Marlene Frise no Barrocão, que solicitou uma canção, né? É, tudo por Jesus e nada sem Maria, que oferece a todos os amigos de Barrocão, em especial para mim, muito obrigado sempre. Para o Alan Chaves e as minhas amigas Dina e a mãe do Frei Roberto e todos os ouvintes da Hora de Santa Teresa, dona Marlene, muito obrigado. Quero abraçar aqui também lá no Araçás Banzaê, na aldeia Quiriris, a minha amiga Sueli e família, né? Juntamente com o esposo, a ela na aldeia Quiriri Araçás, acompanhando sempre a nossa programação com muito carinho. A minha irmã Meire e meu cunhado Cabeção na sintonia também, estão, claro, ouvindo exatamente, né? Descansando nesse feriado. Meus primos, a prima Joelma e o Rubinho Santana, acompanhando também com muito carinho a nossa programação de fé da Hora de Santa Teresa, que tem um apoio, claro, tem um apoio todo especial de 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

0: 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Mais uma canção, claro, na nossa programação. E daqui a pouco eu atendo também a nossa amiga Dona Marlene, né? O seu pedido, que Deus abençoe. Também temos nossos aniversariantes. A nossa amiga, minha amiga Sueli, lá no Araçás, na sintonia. Muito bem, Sueli. Um grande abraço lá no Araçás, né? Aldeia Quiriris.
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0: Anjos e Resgate, a belíssima canção Estou Aqui. Abraçar nossa amiga até na sintonia da nossa programação de fé.
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0: A próxima canção, a solicitação da nossa amiga Dona Marlene, Tudo por Jesus, Nada sem Maria. Abraçar toda a comunidade do Campo do Brito, um grande abraço, toda a comunidade do Campo do Brito.

0: Tudo por Jesus, nada sem Maria. Essa canção que o meu sobrinho Christopher gosta, né? É. Muito bem, vamos aos nossos aniversariantes. Completando idade nova hoje, gente, a Terezinha Dantas de Souza, Maria Cleonice Carvalho dos Santos, completando idade nova hoje. Lembrando, amanhã, 8/9, na atividade Nossa Senhora, na comunidade da Feira da Serra, né? O encerramento do novenário Nossa Senhora das Graças, amanhã, às 16h. Então, aqueles que desejarem participar da celebração, né, neste dia, na atividade Nossa Senhora, amanhã, na comunidade Feira da Serra, hoje, a última noite do novenário, perdão. A última noite e amanhã o encerramento, e estaremos lá com a graça de Deus, Padre Rosivaldo e a animação Márcio Alexandro, exatamente, com todo o povo de Deus. Muito bem, deixa eu ver aqui na sintonia da nossa programação, a Maria, Dona Maria, tá na sintonia. Abraçar aqui a minha amiga Dona Raimunda Alves, que não perde o programa também, acompanhando com muito carinho, né? Exatamente. São 8h, claro, pertinho do final.
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0: Muito bem, amados e amadas de Deus, vamos finalizar com a última canção, né? Da nossa programação, claro. Desejo a todos uma noite abençoada, uma noite de paz, claro, um sono reparador, e obrigado pela sintonia, pela companhia. Amanhã segue a programação da Hora de Santa Teresa, aqui pela Pomboy FM 99.1. Que Deus abençoe a todos, um grande abraço, fiquem todos na paz de Jesus e o amor de Maria. A última canção já está tocando aqui. Hoje o céu se abre, que o céu se abra de bênçãos para você, meu irmão, minha irmã. Uma santa noite.

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